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2: Está no ar a Voz do Brasil. As notícias do governo federal que movimentaram o país no dia de hoje.
3: Olá, boa noite.
2: Boa noite para você que nos acompanha em todo o país.
3: Sexta-feira, 28 de agosto de 2026.
2: Vamos aos destaques do dia.
3: Emprego.
2: Brasil registra a criação de mais de 58 mil novas vagas de trabalho formal em julho. Raquel Mariano.
4: O estoque de vínculos de trabalho formal ultrapassou os 48 milhões de empregos.
3: Na Mongólia, país participa de Convenção das Nações Unidas para o combate à desertificação.
2: No debate com mais de 190 países está a recuperação de áreas degradadas e educação ambiental. Gabriela Noronha.
5: O país apresentou como meta a recuperação de mais de 350 milhões de hectares de áreas degradadas até 2030.
3: Atenção quem é dono de uma microempresa ou pequena empresa.
2: Solicitação para o ingresso no Simples Nacional foi antecipada para setembro.
3: A mudança veio com a reforma tributária. Para explicar, conversamos com Tiago Esfredo, chefe da equipe nacional do Simples.
6: Antes eles podiam estar no Simples Nacional, que agora a gente está chamando de Simples Puro. Agora vem uma alternativa intermediária, que está sendo chamada de Simples Nacional Híbrido. Cada empresa precisa verificar o seu negócio para ver aonde ele vai ficar melhor.
2: Hoje, na apresentação da Voz do Brasil, Luciano Seixas e Luciana Vasconcelos.
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2: O Ministério do Trabalho e Emprego divulgou hoje os dados mensais do novo CAGED, o Cadastro Geral de Empregados e Desempregados.
3: Em julho, o estoque de vínculos formais chegou a 48 milhões de postos formais de trabalho.
4: O Brasil criou em julho 58.568 novos empregos com carteira assinada. Com isso, o estoque de vínculos de trabalho formal ultrapassou os 48 milhões de empregos. Em 4 dos 5 grupos das atividades econômicas, houve crescimento da oferta de trabalho. São eles: serviço, construção, agropecuária e indústria. Somente o grupo de comércio apresentou queda. O ministro substituto do Trabalho e Emprego, Chico Macena, detalhou os números.
7: O maior crescimento do emprego formal ocorreu no setor de serviços, com saldo de 591.509 postos formais de trabalho. E aqui destaca-se informação, comunicação, atividades financeiras, imobiliárias, profissionais e administrativas, administração pública, defesa e seguridade social, educação, saúde humana e serviços sociais.
4: No acumulado de 2026, foram 972.203 novos postos, um crescimento de 2% em relação ao mesmo período do ano anterior, com maior crescimento no setor de serviços. Todos os dados fazem parte do CAGED, o Cadastro Geral de Empregados e Desempregados, apresentado nesta sexta-feira pelo Ministério do Trabalho e Emprego. Reportagem Raquel Mariano.
2: O Conselho Monetário Nacional ampliou o prazo de pagamento para taxistas e motoristas de aplicativo que financiarem a compra de carros novos pelo programa Move Brasil.
3: Agora, a quitação do empréstimo poderá ser feita em até 84 meses. Antes eram 72 meses.
2: O Conselho ratificou portaria que elevou o teto de valor para os carros financiados pelo programa, que passou de 150 mil para 200 mil reais.
3: Também, a partir de agora, estão incluídos, entre os veículos elegíveis, os híbridos com diferentes combinações de fontes de energia, integrando motor elétrico e motor a combustão, que utilize álcool, gasolina ou ambos.
2: Receita Federal e o Ministério Público Federal investigam um grupo empresarial suspeito de crimes como sonegação fiscal e lavagem de dinheiro relacionados à exploração de apostas de cota fixa, as chamadas bets.
3: É a operação Jogo das Sombras, realizada hoje em 3 estados.
2: O grupo teria movimentado mais de 5 bilhões de reais em apenas em 2025.
8: A operação investiga suspeitas de sonegação fiscal, evasão de divisas e lavagem de dinheiro praticadas por um grupo de empresas de apostas esportivas, conhecidas como bets. Foram cumpridos 6 mandados de busca e apreensão em Pernambuco, Paraíba e São Paulo. Segundo a investigação, um grupo empresarial responsável por uma plataforma de bets teria movimentado mais de 5 bilhões de reais apenas no ano passado. As possíveis irregularidades teriam ocorrido tanto antes quanto depois a regulamentação das bets no Brasil. O secretário especial da Receita Federal, Robson Barreirinhas, explicou que há indícios que esse grupo tenha criado uma empresa de fachada em Curaçao para simular que as operações ocorriam fora do Brasil.
9: Nós temos elementos que comprovam que essa organização já estava presente aqui no Brasil, com funcionamento no Brasil, com beneficiários aqui no Brasil, com funcionários aqui no país, mas sem pagar nada de tributos, sem se sujeitar à regulação brasileira. Posteriormente aqui no Brasil, nós temos indícios fortes de que ilegalidades prosseguiram mesmo após essa regularização.
8: Os órgãos também investigam a suspeita de envio de recursos para o exterior. Parte desse montante teria voltado ao Brasil sob a forma de pagamentos por prestação de serviços. Esta é a segunda operação de investigação de irregularidades ligadas ao mercado de bets, com a participação da Receita Federal e do Ministério Público Federal. Além do cumprimento das medidas judiciais, a Receita Federal instaurou 11 procedimentos para aprofundar a apuração das possíveis irregularidades. Reportagem Márcia Fernandes.
3: Atenção, microempresário, a solicitação para ingresso no Simples Nacional deverá ser feita em setembro.
2: As regras para escolher o regime tributário mudaram. A partir de agora, a decisão que antes era tomada em janeiro deve ser feita com antecedência.
3: De acordo com a Receita Federal, esta mudança busca organizar a chegada das modificações proporcionadas pela reforma tributária no Simples Nacional e dar mais tranquilidade para o planejamento das empresas.
2: Para entender melhor as alterações, nós conversamos com Thiago Esfri, chefe da equipe do Simples Nacional. Vamos conferir.
3: Tiago Esfredo, chefe da equipe nacional do Simples da Receita Federal, muito bem-vindo à Voz do Brasil, prazer recebê-lo por aqui. Vamos falar sobre essas mudanças aí para escolher o regime de tributação. A partir de agora, a decisão que antes era tomada em janeiro deve ser feita com antecedência, né? O senhor pode explicar essa mudança pra gente?
6: Claro, obrigado, satisfação estar aqui. Realmente é uma das mudanças principais que a gente teve com a reforma tributária no Simples Nacional. Elas vêm agora, anteriormente a 2027, aí que tá, fica a grande questão que causa surpresa, né? Então a gente tem uma preocupação muito grande justamente de alertar os contribuintes para que eles não percam a oportunidade, porque não é mais em janeiro. Então é setembro. Então vai começar a semana que vem, abre-se a janela 1º de setembro até 30 de setembro. Aqueles que não estão no Simples Nacional, ou importante, que estão no Simples, mas possuem algum registro de exclusão futura, que isso acontece muito, eles precisam estar atentos a verificar o cadastro, verificar a mensagem na caixa postal, que a gente está alertando, está mandando mensagem, né? Enviando para que eles possam não perder a oportunidade de solicitar nova opção e continuarem no Simples ou começarem a vida desde o Simples.
2: O que eles devem fazer? Tem o Simples e um outro regime. O senhor pode explicar como funciona?
6: Eu acho que o senhor diz o outro regime seria o Simples Híbrido, acredito?
2: Isso, Simples Híbrido, isso.
6: Justamente, essa é uma inovação, né, da reforma também, onde agora os contribuintes vão ter a oportunidade de uma alternativa. Então, antes eles podiam estar no Simples Nacional, que agora a gente está chamando de Simples Puro, e dali eles estariam fora do Simples, seria a outra alternativa. Agora vem uma alternativa intermediária, que está sendo chamada justamente Simples Nacional Híbrido, que é realmente um intermediário de você estar fora num lucro presumido ou você estar no Simples Puro. E qual que é a grande diferença? Você mantém alguns dos tributos dentro da cesta do Simples, com todo o regime simplificado, recolhimento único, em guia única, ou você pode manter tudo, ou você mantém quase todos e sai só IBS e CBS. Então, é uma opção pelo regime regular de IBS e CBS que os contribuintes clientes do Simples podem fazer. Então eles ficam num sistema misto.
3: E agora, essa mudança prevista na reforma tributária acarreta algum novo imposto aos micro e pequenos empresários?
6: Não, de maneira alguma, né? Nós temos a substituição do PIS e da COFINS, né? E do ICMS e ISS por IBS e CBS. Agora, a CBS, a IPI também a nível federal, começa então a CBS agora em 2027. O IBS ainda entra num regime de transição um pouco, mas de maneira alguma isso acarreta um novo tributo, digamos assim. A gente ainda não tem a alíquota de referência ainda para ter um comparativo, mas a gente pode dizer que não tem um tributo novo.
2: E o senhor pode explicar para a gente o que é o IBS, o que é o CBS, para o empresário entender melhor também se ele vai para o Simples, para o Simples Híbrido, como é que ele vai fazer, o que vai acontecer na vida dele?
6: Esse é um cálculo que a gente, né, brincamos hoje num outro evento que nós tivemos, de que se existisse uma fórmula matemática para a gente apresentar para os contribuintes, para ele só preencher aquilo e falar, opa, para mim é melhor isso ou aquilo, seria o mundo ideal, né? Infelizmente, a gente não consegue fazer isso, então o papel hoje da Receita é tentar orientar e mostrar vantagem e desvantagem de cada um, né? Então a gente tem mais ou menos assim um ponto principal que o contribuinte tem que olhar: se para ele, dentro da operação que ele tem, se a cadeia dele de clientes, esses clientes desejam comprar, adquirir, seja mercadoria ou serviço, de alguém que gere crédito para ele, porque muitas empresas querem crédito para poder descontar do débito que eles vão ter lá na frente. Isso pode ocasionar uma preferência por contribuintes que não fossem do Simples, né? Então a ideia é que, junto do imposto, né, sobre bens e serviços, que é o IBS, e a contribuição sobre bens e serviços, que é a CBS federal, IBS é estados e municípios, tivesse essa oportunidade para os contribuintes migrarem dentro da cadeia deles, optarem e falaram, para mim é melhor, os meus clientes querem adquirir de alguém que gere mais crédito, ele tem a opção de ir para esse regime híbrido. Se não for, por exemplo, aquelas empresas que prestam serviços ou vendem mercadorias diretamente ao consumidor final, em tese
2: é mantê-lo
6: no Simples puro, né? Porque ele não tem a necessidade de gerar crédito para o consumidor final, então o débito dele é menor como Simples.
2: Entendi.
6: Puro, né?
3: O senhor disse que não tem uma fórmula, né, para todo mundo, mas esse sistema de créditos pode fazer com que uma empresa do Simples se torne menos competitiva diante de empresas que estão no regime normal de tributação?
6: Justamente o menos competitivo seria de acordo com a cadeia. Se uma empresa o cliente, né, ele tem a opção de ele vai olhar, ele tem dois fornecedores para ele escolher para comprar. Se as duas mercadorias custarem R$100, ele vai olhar quem está no Simples e quem está com o regime regular de IBS e CBS, seja híbrido ou presumido. Por quê? Porque ele vai ter mais crédito. Então compensa ele pagar os R$100 e ter o crédito do que ele pagar os R$100 e não ter crédito, ou ter menos crédito, porque o Simples ele gera um pouquinho um crédito menor, né? É limitado ao valor do montante devido. Então, como o débito é menor, o crédito de quem adquire também é menor. Não sei se ficou claro?
2: Então ele vai ter que entender, né, como funciona o negócio dele para poder ver em qual situação melhor ele se encaixa.
6: Justamente, é um estudo, um planejamento, procurar uma assessoria tributária, contábil, né, profissionais que possam ajudá-los a planejar, verificar. Cada empresa precisa verificar o seu negócio, a sua operação, para ver aonde ele vai ficar melhor.
3: E ele tem de 1º a 30 de setembro para fazer isso. Se ele não fizer, ocorre algum problema?
6: O problema é que ele fica fora em 2027, né? Então, o que a gente tem conversado e falado é que, assim, a janela abre em setembro e existe uma oportunidade de desistência até 30 de novembro, é a data que está hoje, né? Então, o contribuinte pode, mesmo está em dúvida, não deu tempo de planejar, não consegui ainda, faça a opção, seja do regime pelo Simples, faça opção pelo regime regular, se houver a possibilidade de que ele vê que aquilo pode encaixar. E se eles entenderem com 2 meses a mais de planejamento de que aquilo não vale a pena, ele vai ter a oportunidade de desistir. Então, assim, o prejuízo dele é ele perder realmente uma janela em 2027. Então, essa é a nossa preocupação, para que ele já se planeje ao máximo para saber o que vai acontecer em 27. Tem que saber em setembro.
3: A gente está falando de empresas. Essa mudança impacta os MEIs, o microempreendedor individual?
6: Para o MEI não mudou. O MEI continua fazendo opção em janeiro, com aquele lá no meio do mês, efeito retroativo, da mesma forma, então eles não precisam se preocupar tanto agora com setembro.
2: Tá ótimo, só pra gente encerrar então, é um modelo que vai trazer mais transparência, né, na arrecadação de impostos, tudo mais, mas não necessariamente vai, não são impostos novos pro empresário, né?
6: Não, como é, como a gente, como havia citado antes, né, é como se mudasse o nome dos tributos, mas mudando também toda a estrutura e toda a dinâmica do cálculo, enfim, de todas as regras, né, aplicáveis.
3: Muito bem, nós conversamos com o Thiago Esfredo, chefe da equipe nacional do Simples da Receita Federal. Muito obrigado pela entrevista à Voz do Brasil.
6: Eu que agradeço. Obrigado.
2: Foi publicada hoje no Diário Oficial lei que autoriza em caráter extraordinário a redução de tributos federais sobre combustíveis.
3: O objetivo é reduzir os efeitos do choque no mercado internacional de energia decorrente do conflito no Oriente Médio.
2: A norma também estabelece medidas de proteção tributária ao etanol, cria crédito fiscal para projetos de produção de fertilizantes e prevê benefícios para setores estratégicos como minerais críticos.
3: Hoje foi o último dia da 17ª Conferência das Partes da Convenção das Nações Unidas para o Combate à Desertificação, a COP17.
2: O encontro foi realizado em Ulan Ambatar, na Mongólia, entre 17 e 28 de agosto.
3: E o Brasil apresentou como meta de recuperação de áreas degradadas até 2030.
5: Manejo e restauração de florestas em terras secas, recuperação de áreas degradadas e educação ambiental foram alguns dos temas discutidos na 17ª Conferência das Partes da Convenção das Nações Unidas para o Combate à Desertificação, realizada entre 17 e 28 de agosto na Mongólia. A COP17 reuniu representantes de 197 países, incluindo o Brasil. Na ocasião, o país apresentou como meta a recuperação de mais de 350 milhões de hectares de áreas degradadas até 2030. Alexandre Henrique Bezerra, diretor do Departamento de Combate à Desertificação e Mitigação dos Efeitos da Seca no Ministério do Meio Ambiente e Mudança do Clima, comentou que o compromisso assumido pelo Brasil está alinhado à agenda global.
10: É como se fosse uma grande meta que a convenção estabeleceu para garantir que a gente avance na agenda de restauração de terras degradadas, de redução do processo de degradação, obviamente, está associado ao combate ao desmatamento, ao combate às queimadas criminosas, e vai contribuir para a grande meta global, que é de 1.500.000.000 de hectares sendo restaurados, conservados até 2030.
5: Durante a COP17, a delegação brasileira apresentou o Plano de Ação de Combate à Desertificação, que inclui a recuperação dos recursos naturais, adaptação às mudanças do clima, desenvolvimento sustentável e participação das populações que vivem em áreas suscetíveis. Segundo o presidente do Centro de Pesquisas Ambientais do Nordeste, Severino Ribeiro, os riscos apresentados pelo processo de desertificação dos solos ultrapassam a questão ambiental.
11: A desertificação, ela não apenas afeta negativamente a biodiversidade, as árvores, os animais. Ela afeta diretamente o bem-estar humano. Porque se eu esgoto a capacidade que o solo tem de produzir, por exemplo, alimentos, eu estou colocando em risco uma série de atividades econômicas que dependem desse solo sadio, produtivo.
5: O Brasil integra a Convenção das Nações Unidas para o Combate à Desertificação desde 1997. Além de representantes dos 197 países, a COP deste ano reuniu organizações internacionais, sociedade civil, setor privado, comunidade científica, povos indígenas e comunidades locais. Reportagem Gabriela Noronha.
2: Até domingo, indígenas da região Marajuá, no Amazonas, serão assistidos com atendimento médico especializado para a realização de consultas e exames.
3: Nesta etapa, estão previstos 800 atendimentos especializados, como explica a secretária de saúde indígena, Lucinha Tremembé.
12: Levando especialidades como pediatria, ginecologia, oftalmologia, saúde da mulher como um todo, clínica geral, entre exames, consultas, diminuindo assim tanto o tempo de espera dessas pessoas na fila de regulação, mas também diminuindo que essas populações que têm peculiaridades culturais específicas saiam de seus territórios, das suas aldeias, para ir para as cidades grandes.
2: As ações no estado ocorreram durante todo o mês de agosto, também nos povos Yanomami, em Boa Vista, e no território Pirã, no Amazonas.
3: Segundo o Ministério da Saúde, a expectativa é realizar cerca de 4 mil atendimentos especializados na região.
2: O Centro Nacional de Monitoramento e Alertas de Desastres Naturais, o CEMADEM, oferece uma plataforma que permite acompanhar a situação da seca em diferentes regiões do Brasil.
3: É possível consultar informações por município e acompanhar a evolução da estiagem ao longo do tempo.
2: Um dos principais indicadores é o Índice Integrado de Seca, que considera dados como chuva, umidade do solo e condições da vegetação.
3: O acesso é gratuito e está disponível no endereço alertasecas.cemadem.gov.
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2: Céu aberto, pouca chuva e paisagens que ganham novos contornos. É época da seca no Cerrado, que também deve movimentar o turismo.
3: Na Chapada dos Veadeiros, em Goiás, a expectativa é de mais visitantes em busca das cachoeiras, dos rios e das trilhas da região.
2: O parque é gerido pelo ICMBio, o Instituto Chico Mendes de Conservação da Biodiversidade, em parceria com a iniciativa privada.
3: E o turismo também movimenta as comunidades locais, como a Calunga, que oferece experiências de base comunitária.
5: No Parque Nacional da Chapada dos Veadeiros, em Goiás, a paisagem muda conforme a estação. Na época das chuvas, cachoeiras e rios ganham volume. Já no período da seca, a água diminui, o céu fica limpo e o cerrado revela outras cores, outros caminhos e outras possibilidades de vivência. É um período que exige atenção redobrada com as queimadas, mas que também pode ser aproveitado pelo turismo. A região do Parque Nacional da Chapada dos Veadeiros é compartilhada entre o Instituto Chico Mendes de Conservação da Biodiversidade, o ICMBio, e a iniciativa privada, que hoje é responsável pela administração do parque. Com isso, a preservação da área caminha ao lado da visitação e da atividade turística. E quem percorre as trilhas nessa época do ano percebe que a seca também tem suas vantagens. É o que conta o guia Adão dos Santos Rosa, que também trabalha como brigadista e monitora a região durante o período de estiagem.
14: Nesse período de seca que é o ideal, né? Que você vai encontrar as águas, né? Todas cristalinas, todas verdeadas, né? Porque no período de chuva não é, assim, não é confiável, né? Porque a mesma hora que não está chovendo, chove, né? Todas essas cachoeiras que eu te falei aí, era pra dar pra nadar, né?
5: Caminhar pela chapada durante a seca é também perceber essas mudanças de perto. O som da água pode ficar mais distante, o chão fica coberto de folhas secas e o cerrado, que parece dormir em alguns trechos, continua cheio de vida. Mas a experiência de conhecer a Chapada não termina nas diversas opções de trilhas. Para quem quer ir além dos cartões postais, o turismo de base comunitária aproxima o visitante de quem vive no território. Uma das formas de fazer isso é dentro da própria casa dos moradores. No território Calunga, a comunidade Vão do Moleque, localizada na zona rural de Cavalcante, é a maior de Goiás. E é lá que está a dona Santina Cesário dos Santos, que recebe turistas em casa e transforma a hospedagem em uma experiência inesquecível.
15: Aí oferece café da manhã, almoço, almojante, se você quiser. Mais tarde tem um docinho, tem doce também. E eu tenho meus produtos calmos que eu faço com geleia. Se quiser levar também para conhecer, para levar para saborear depois na sua casa, tem também.
5: Ainda segundo dona Santina, para o visitante é uma oportunidade de conhecer a Chapada por outro ângulo. Para a comunidade, o turismo representa renda, valorização da cultura e uma forma de manter vivas as tradições do território.
15: As pessoas que vêm aqui amam, volta, todo mundo querendo voltar, falando que vai tornar a voltar, outros vêm embora chorando porque aqui é uma paisagem, sabe? Depois chegou aqui, é só alegria, muita água, bem fresquinho. Além de que o tempo tá ficando mais quente agora, devido ao tempo, né? Mas não tem barulho nenhum, silêncio, eles amam.
5: E entre trilhas, águas, casas e histórias, o visitante descobre que conhecer um destino também pode ser uma forma de ajudar a preservá-lo e colecionar memórias.
16: Com sonorização de Reinaldo dos Santos, reportagem Karine Melo.
2: Na próxima sexta-feira, às vésperas da Independência, nós vamos falar sobre a Estrada Real, uma das

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2: Presidente do STF, CNJ, ministro Edson Fachin, reforça as ações no combate à violência contra a mulher.
3: STJ garante em ações penais prazo em dobro e intimação pessoal a núcleos de prática jurídica.
2: Homem trans é indenizado por sofrer assédio sexual e transfobia.
3: Boa noite, eu sou o Arthur Filho.
2: E eu sou Walter Lima.
3: O presidente do Supremo Tribunal Federal e do Conselho Nacional de Justiça, o CNJ, ministro Edson Fachin, destacou a importância de proteger as meninas brasileiras e garantir que cresçam com liberdade, dignidade e segurança.
2: Ele participou hoje da jornada Maria da Penha em Campo Grande, Mato Grosso do Sul.
4: Toda infância deveria ser feita de achadouros, de descobertas, de sonhos, de brincadeiras e de afetos, nunca de marcas de violência.
3: Um homem trans que trabalhava numa empresa de alimentos na Paraíba foi indenizado por assédio sexual e transfobia.
2: A Justiça do Trabalho adotou o protocolo antidiscriminatório da Corte Interamericana de Direitos Humanos. Samanta Flor.
5: A segunda turma do TRT da Paraíba entendeu que, em casos de assédio sexual, o depoimento da vítima é uma prova fundamental e vale por si só, já que esse tipo de violência quase sempre acontece sem testemunhas. Os desembargadores também consideraram comprovado o tratamento hostil e transfóbico do empresário contra o trabalhador. Além das duas indenizações, a empresa terá ainda de reconhecer o vínculo de emprego e pagar adicional de insalubridade. Ainda cabe recurso.
3: Corte Especial do STJ decide que núcleos de prática jurídica das faculdades de direito, públicas ou privadas, têm prazo em dobro para recorrer.
2: A regra já incluía os processos da área civil. Fátima Uchoa.
6: A Corte Especial do STJ entendeu que os advogados integrantes dos núcleos também têm a prerrogativa de serem intimados pessoalmente dos atos processuais. Segundo o relator ministro Luiz Felipe Salomão, o Código de Processo Civil, ao ampliar o alcance da prerrogativa da Defensoria Pública, busca compensar a estrutura limitada dos núcleos de prática jurídica, garantindo condições de igualdade na defesa dos assistidos, efetivando o princípio constitucional de acesso à justiça. Assim como não existe norma específica na lei processual penal, o dispositivo foi aplicado por analogia.
3: Prazo da Justiça Eleitoral para nomeação de mesários, pessoal de apoio logístico e auxiliares de auditoria que irão atuar nas eleições gerais 2026 encerra hoje, sexta-feira.
2: As nomeações incluem as sessões de voto em trânsito e as instaladas em estabelecimentos penais e unidades de internação de adolescentes. Vitor Struck.
7: O Tribunal Superior Eleitoral encerra nesta sexta-feira o prazo para nomeações de mesárias e mesários, membros das equipes de apoio logístico e auxiliares de auditoria das eleições. Os nomes devem ser publicados em edital pelos juízes e juízas das zonas eleitorais. Partidos políticos, federações partidárias e coligações têm até 5 dias para apresentar contestações. O mesmo prazo concedido para a recusa dos nomeados. Esta sexta-feira também é o último dia para que mesárias e mesários, pessoal de apoio e agentes das forças de segurança habilitem a votação em sessão distinta da de origem.
3: Justiça condena 2 réus por corrupção e lavagem de dinheiro em obra de hospital no Paraná.
2: Decisão atende a pedidos do Ministério Público Federal. Sabrine Menezes.
8: De acordo com as investigações, um ex-servidor do município e o sócio administrador de uma corretora envolvidos na construção do Hospital Regional de Toledo fracionavam os valores desviados da obra em depósitos menores para dificultar o rastreamento dos recursos. Segundo a sentença, o esquema provocou prejuízo de mais de R$1 milhão para os cofres públicos. Os réus foram condenados à pena de 11 anos de reclusão em regime inicial fechado, além do pagamento de multa e reparação dos danos em valor correspondente a pouco mais de R$2 milhões.
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0: da TV aberta em Brasília.
1: A você uma boa noite.
0: Bom fim de semana e até segunda-feira.
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3: Está no ar o Jornal do Senado.
4: Eu sou Paula Groba.
5: E eu sou Ricardo Nakaoka.
4: E estes são os destaques de hoje do Jornal do Senado, que começa agora.
5: Escala 6x1. Redução da jornada para 40 horas semanais está pronta para votação.
4: Senadora Leila Barros vai relatar MP que zera taxa sobre compras internacionais.
5: Eleições 2026. Atenção aos votos para o Senado. Neste ano, são duas vagas.
4: Boa noite.
5: Boa noite.
4: Trabalhar menos, descansar mais e sem perder salário. A proposta que pode mudar a jornada dos trabalhadores brasileiros está pronta para ser votada na Comissão de Constituição e Justiça do Senado. A votação deve ocorrer na próxima semana.
5: A PEC reduz de 44 para 40 horas a jornada máxima semanal e garante 2 dias de descanso por semana, sem redução de salário. O relator da proposta sobre o fim da escala 6x1 recomenda a aprovação do texto que veio da Câmara e rejeita as emendas apresentadas pelos senadores. A reportagem é de Bruno Lourenço.
6: Em sessão no Senado Federal, o presidente da União Geral dos Trabalhadores, Ricardo Patá, afirmou que categorias como a dos comerciários mal têm tempo de ver a família por conta da escala de 6 dias de trabalho por apenas 1 de descanso e defendeu a PEC.
7: Não é isso que nós queremos. Nós queremos ter um país cidadão e um país não de castas.
6: Já o presidente da Federação do Comércio de Bens, Serviços e Turismo do Estado de São Paulo, Ivo Dall'Acqua, alertou que não existe uma única realidade empresarial e a redução da jornada deveria acontecer por meio de negociação coletiva.
7: O pequeno comércio do interior enfrenta desafios diferentes daqueles de uma empresa exportadora. As necessidades do comércio atacadista não são as mesmas do varejista.
6: De acordo com o texto já aprovado na Câmara dos Deputados, a transição será gradual. 2 meses após a promulgação da futura emenda constitucional, o teto da jornada semanal cairá para 42 horas com 2 dias de folga. Ao final de um ano, o limite máximo será fixado definitivamente em 40 horas semanais.
4: E a senadora Leila Barros foi escolhida como a relatora da comissão da medida provisória que acabou com a chamada taxa das blusinhas. O presidente do colegiado é o deputado Reginaldo Lopes.
5: A próxima reunião da comissão que analisa a MP será na segunda-feira, quando pode ser apresentado e votado o relatório de Leila. Repórter Rodrigo Rezende.
8: A chamada taxa das blusinhas é o imposto de importação de 20% cobrado sobre compras internacionais de até $50, cerca de R$250. A cobrança foi criada em 2024 e suspensa em maio deste ano pela medida provisória 1357. A relatoria da comissão que analisa a MP ficou com a senadora Leila Barros, do PDT do Distrito Federal. Ela afirmou que concorda com o texto inicial da medida, mas irá ouvir a todos os setores produtivos para a construção do relatório.
9: É isso que eu quero deixar muito claro, que é uma característica minha de conversar com todos, ouvir a todos, mas o texto inicial que já foi apresentado para nós já nos agrada, mas não abriremos mão de conversar com todos.
8: A próxima reunião da comissão, na qual deve ser apresentado o relatório, será nesta segunda-feira, 31 de agosto, às 16h. Nesse mesmo dia, deputados e senadores da comissão podem votar o texto. A ideia é que a MP seja aprovada na Câmara e no Senado durante o esforço concentrado que ocorrerá até 4 de setembro, antes do prazo de perda de validade da medida, que é 8 de setembro.
4: Avançou no Congresso a medida provisória que cria uma nova linha de crédito para motociclistas profissionais.
5: O texto foi aprovado pela comissão mista e seguiu para a votação em plenário. Repórter Patrícia Oliveira.
10: No caso dos motociclistas, o dinheiro poderá ser usado na compra de motocicletas, motonetas e ciclomotores novos. Também poderão ser financiadas motos e bicicletas elétricas, além de equipamentos e infraestrutura ligados à atividade. O relatório aprovado incluiu também o transporte escolar e definiu ações específicas para profissionais mulheres e pessoas com deficiência. Para a presidente da comissão, senadora Leila Barros, do PDT do Distrito Federal, a medida provisória ajuda a melhorar as condições de trabalho desses profissionais.
11: Para milhões de brasileiros, o veículo não é um bem de consumo, é um instrumento de trabalho. É o que coloca comida na mesa e sustenta uma família.
10: Para Para ter acesso ao financiamento, entregadores e motociclistas que trabalham por aplicativos terão de comprovar pelo menos 6 meses de cadastro na plataforma e um mínimo de 100 corridas ou entregas. Cada beneficiário poderá financiar apenas um veículo. A medida provisória ainda precisa ser aprovada pelos plenários da Câmara e do Senado.
4: Um projeto que começa a ser analisado pelo Senado pode dar mais transparência ao processo de registro de medicamentos para doenças raras.
5: A proposta obriga a Anvisa a tornar público cada passo da análise dos pedidos de registro, para que pacientes, famílias e profissionais de saúde saibam em que etapa está o processo. A medida não muda a autonomia técnico-científica da agência. Repórter Márcio Maturana.
12: O novo projeto foi anunciado pelo senador Hermes Klan, do PL de Santa Catarina, na quinta-feira, durante uma audiência pública na Comissão de Direitos Humanos sobre a suspensão de um medicamento para a distrofia muscular de Duchenne.
13: Acabo de dar entrada em um projeto de lei para aumentar a transparência da Anvisa nos processos de registros de medicamentos destinados a doenças raras, trazendo segurança e informação a todos.
12: Doenças raras atingem cerca de 13 milhões de brasileiros. Quando existe tratamento, os remédios costumam ser caros e precisam passar por um processo de testes até a aprovação pela Anvisa. O objetivo do projeto é dar previsibilidade a pacientes, famílias e profissionais de saúde sem interferir na autonomia técnico-científica da Anvisa.
2: Eleições 2026.
4: O Tribunal Superior Eleitoral e o Google fecharam um acordo para identificar o uso ilegal de inteligência artificial nas eleições.
5: Uma ferramenta vai identificar o uso indevido de imagens de candidatos. Repórter Pedro Pincer.
14: A tecnologia chamada de Likeness ID está disponível para usuários maiores de 18 anos e é capaz de identificar conteúdos gerados por inteligência artificial que reproduzem a imagem de uma pessoa. A iniciativa busca ampliar a capacidade de rastreio no YouTube de materiais sintéticos e falsos que explorem indevidamente a identidade de quem está na disputa eleitoral. O presidente do TSE, ministro Cássio Nunes Marques, afirmou que a iniciativa busca preservar direitos fundamentais no ambiente da internet e contribuir para a confiança nas eleições.
15: O momento em que celebramos essa parceria é crucial. Isso porque é de conhecimento comum o potencial danoso do mau uso da inteligência artificial generativa.
14: Para aderir ao sistema, a candidata ou o candidato precisa ter uma conta no YouTube e acessar o YouTube Studio, na área destinada à busca de conteúdo por semelhança. Depois de um cadastro, a plataforma cria um registro biométrico da aparência do usuário. Cabe ao candidato analisar o material localizado e decidir se houve uso indevido da sua imagem. Se entender que sim, poderá solicitar a remoção. Havendo violação das regras da plataforma, o conteúdo poderá ser retirado do ar.
4: E neste ano, o eleitor vai votar em 2 senadores, mas atenção, são 2 senadores diferentes. Um voto para cada candidato ou candidata. Primeiro, o eleitor escolherá um candidato e confirmará a escolha. Em seguida, registrará o outro voto. Se o eleitor repetir o mesmo número nas 2 oportunidades, apenas o primeiro voto será considerado válido. O segundo será anulado automaticamente pela urna eletrônica.
5: E para ajudar o cidadão a se informar melhor, o Senado Federal criou uma página especial para cobertura das eleições. O site pode ser acessado por meio do endereço link.senado.leg.br/eleicoins. Com trabalhos técnicos de Eliseu Caires, o Jornal do Senado fica por aqui. Acompanhe agora as notícias do Tribunal de Contas da União e da Câmara dos Deputados. Boa noite.
4: Boa noite e um bom fim de semana.
2: Minuto do TCU.
16: Nos dias 31 de agosto e 1º de setembro, o Tribunal de Contas da União realiza seminários sobre o financiamento e a organização do SUS, o Sistema Único de Saúde. O encontro vai discutir como os recursos da área são distribuídos entre estados e municípios e os desafios para garantir financiamento sustentável. Outro ponto de destaque é a integração dos serviços de saúde e o atendimento por região. O objetivo é melhorar a organização da rede e garantir que os serviços funcionem de forma integrada. O seminário vai reunir gestores, especialistas e representantes das três esferas de governo para trocar experiências e discutir melhorias para o SUS. O evento será transmitido ao vivo pelo canal do Tribunal no YouTube. Saiba mais em tcu.gov.br.
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18: Câmara pode votar projeto que fixa idade máxima de 15 anos para táxis.
19: Hugo Mota pede que a população acompanhe o trabalho parlamentar.
18: Serviço de emergência médica deverá oferecer acessibilidade para surdos.
20: Boa noite. Os deputados analisam um projeto que obriga os serviços de emergência médica a oferecer acessibilidade para surdos. O texto já foi aprovado pelas comissões de saúde e de defesa dos direitos das pessoas com deficiência. Saiba mais sobre o assunto na reportagem de Mônica Tati.
21: Projeto em tramitação na Câmara prevê a criação de atendimento para pessoas surdas na urgência e emergência em hospitais de médio e grande porte. O projeto original previa a presença de intérprete de Libras, a língua brasileira de sinais. Mas a relatora na Comissão de Saúde, a deputada Rogéria Santos, do Republicanos da Bahia, modificou o texto. O relatório aprovado permite que os estabelecimentos adotem diferentes formas de atendimento acessível para pacientes surdos ou com deficiência auditiva, a fim de assegurar meios adequados de comunicação, como o uso de tecnologias digitais. Rogéria Santos lembra que a chegada aos serviços de urgência médica é um momento vulnerável para todas as pessoas.
22: É um momento que você está sentindo muita dor ou que você passou por um acidente. Imagine você chegar nesse ambiente e não conseguir se comunicar. E como é que isso é prejudicial ao socorro, à assistência de forma diligente, que tenha o objetivo de salvar aquela vida, porque a intensidade do que gerou aquela necessidade, a gente desconhece, porque só o profissional habilitado na medicina vai saber.
21: Rogéria Santos destaca que o Brasil tem aproximadamente 10 milhões de pessoas com deficiência auditiva, sendo que cerca de 2 milhões e 700 mil são completamente surdas. Segundo a deputada, o projeto garante a inclusão e acessibilidade ao permitir o pleno acesso à saúde. O projeto, que prevê serviço de intérprete para pessoas surdas ou com deficiência auditiva, ainda terá que ser votado pelas comissões de Finanças e Tributação e de Constituição e Justiça. Se for aprovado em todas, segue para a apreciação do Senado. Da Rádio Câmara de Brasília, Mônica Tati.
17: Saúde.
18: Projeto de Dani Cunha, do PL do Rio de Janeiro, impede a cobrança de consultas de retorno em atendimentos particulares e de planos de saúde. A proposta considera retorno a consulta destinada à análise de exames ou ao ajuste do tratamento iniciado anteriormente.
20: Dani Cunha esclarece que a regra vale apenas quando o novo atendimento estiver diretamente ligado à consulta inicial. O texto prevê multa para cobranças indevidas, mas ressalta que uma nova cobrança pode ser feita quando houver queixa clínica ou diagnóstico independente do primeiro atendimento.
17: Direitos humanos.
18: Dorinaldo Malafaia, do PDT do Amapá, defende a aprovação do projeto que transforma em lei os programas Envelhecer nos Territórios e Viva Mais Cidadania. Ele explica que o objetivo é evitar que as atividades sejam interrompidas por mudanças administrativas.
20: Dorinaldo Malafaia afirma que a proposta fortalece a rede de atendimento nos estados e municípios. O projeto prevê a formação de agentes locais para identificar violações de direitos, além de ações voltadas ao enfrentamento da violência e da discriminação contra pessoas idosas.
17: Eleições.
18: Em vigor há mais de 16 anos no Brasil, a lei da ficha limpa sofreu alterações que hoje são contestadas no Supremo Tribunal Federal. A reportagem é de Maria Neves.
0: A Lei da Ficha Limpa, que nasceu de iniciativa popular ainda em 1993 e entrou em vigor em junho de 2010, completa 16 anos com alterações significativas e contestações no Supremo Tribunal Federal. O texto original prevê que políticos condenados à perda dos direitos políticos não podem concorrer novamente a cargos eletivos por até 16 anos. Esse é o caso de senadores que têm mandato de 8 anos. Um dos deputados que assinaram o projeto de lei na Câmara, o deputado Luiz Carlos Raule, do Podemos do Paraná, afirma que somente na eleição de 2024, a lei ajudou a barrar quase 2.000 candidaturas que tinham ficha suja. O parlamentar considera a norma um marco no combate à corrupção no Brasil.
1: Foi um reforço legislativo que fizemos para fortalecer a legislação de combate àqueles, né, realmente que mete a mão no jarro do dinheiro público. E o Brasil aprovou uma legislação que veio de iniciativa popular. 1,5 milhão de assinaturas foram apresentadas e essa é uma lei que pegou no Brasil. Eu acredito que hoje, nesses anos todos, próximo de 10 mil candidaturas sujas, de ficha suja, foram barrados pela legislação.
0: Pela lei de 2010, políticos condenados por crimes como lesão ao patrimônio público e enriquecimento ilícito não podem concorrer novamente durante todo o período restante do mandato e nos 8 anos seguintes. No entanto, outra lei que entrou em vigor em 2025 reduziu o prazo em que os políticos ficam inelegíveis para no máximo 12 anos. O texto do ano passado determina que o prazo de inelegibilidade começa com a condenação por um colegiado e será de 8 anos a partir de então, o que antecipa a contagem de prazo e reduz o tempo em que o político fica inelegível. Se houver outras condenações posteriores, a soma do período em que o candidato não pode concorrer a cargos eletivos deve ser limitado a 12 anos. No entanto, a lei mais recente prevê exceções a essa regra mais branda. Se a condenação ocorrer por crimes de maior gravidade, como lavagem de dinheiro, tráfico de drogas, terrorismo ou outros crimes hediondos, continua a valer a regra antiga. Inelegibilidade de 8 anos contados a partir do cumprimento integral da pena. A lei aprovada em 2025 foi contestada pelo partido Rede Sustentabilidade no Supremo Tribunal Federal. A legenda alega que o mérito do texto aprovado na Câmara foi alterado pelo Senado, mas o projeto não retornou para a análise dos deputados, como determina a Constituição. O partido também sustenta no processo que o abrandamento das regras permite o retorno de políticos condenados por crimes graves à vida pública prematuramente. O deputado Chico Alencar, do PSOL do Rio de Janeiro, que já estava na Câmara na época da aprovação da Lei da Ficha Limpa, defende que os ministros do Supremo decidam pela restauração do texto aprovado em 2010.
3: A lei é boa, ela é eficaz relativamente. Teria que retirar e derrubar esse facilitário, inclusive o tempo de inelegibilidade, que foi reduzido recentemente através do próprio parlamento. Então, voltar à sua formatação original seria muito saudável. Eu espero que o Supremo Tribunal Federal decida com olho num preceito constitucional, que é a integridade, que é a ética pública, que é a qualidade da representação, a partir desse princípio constitucional da impessoalidade, da publicidade, da ética, da honestidade.
0: Um pedido de vista do ministro Gilmar Mendes, em maio deste ano, suspendeu o julgamento da ação no Supremo Tribunal Federal. Antes da interrupção da análise, a relatora do processo, ministra Carmen Lúcia, já havia votado a favor da manutenção da Lei da Ficha Limpa de 2010 nos principais pontos contestados pela rede. O único ministro a votar depois da relatora foi Luiz Fux, que concordou inteiramente com o voto de Carmen Lúcia. Da Rádio Câmara de Brasília, Maria Neves.
6: Segurança Pública.
7: André Fufuca, do PP do Maranhão, propõe criar a chamada culpa temerária no Código Penal, para casos em que a pessoa provoca um resultado sem intenção, mas deixa de tomar cuidados básicos diante de uma situação de risco.
18: A proposta de André Fufuca considera culpa temerária os casos em que há um risco grave e evidente de que o resultado aconteça. O objetivo, segundo o deputado, é punir com mais rigor situações de negligência extrema, sem tratá-las como dolo eventual.
7: Ercílio Coelho Diniz, do MDB de Minas Gerais, apresentou o projeto que cria a Política Nacional de Prevenção à Violência contra a Mulher por meio de monitoramento preventivo de risco. A proposta prevê a identificação e o acompanhamento de situações de alto risco antes da ocorrência do crime.
18: O texto de Ercílio Coelho Diniz sugere a integração entre órgãos públicos e a criação de um Banco Nacional de Dados Estatísticos. Em casos de alto risco, o projeto permite medidas como monitoramento eletrônico do agressor e atendimento psicossocial prioritário.
7: Euclides Petersen, do Republicanos de Minas Gerais, é autor da proposta que facilita a responsabilização por crimes de violência patrimonial contra mulheres em situação de violência doméstica e familiar. A medida abrange casos de destruição, subtração ou retenção de bens, valores e documentos.
18: Pelo texto, esses crimes passariam a ser processados por ação penal pública incondicionada, sem necessidade de representação da vítima. Euclides Petersen explica que a mudança reduz os mecanismos de coerção que podem dificultar a denúncia e a responsabilização dos agressores.
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6: Votação.
7: O plenário da Câmara pode votar projeto que estabelece idade máxima de 15 anos para táxis. A proposta prevê também linhas de crédito para compra de carros novos, como informa o repórter Antônio Vital.
23: Ganhou um regime de urgência e pode ser votado a qualquer momento no plenário da Câmara, projeto que define limite de 15 anos de idade para veículos usados por taxistas. A proposta apresentada pelo deputado Dr. Luizinho, do PP do Rio de Janeiro, também cria linhas de financiamento público para a compra de táxis novos. Para o autor do projeto, a lei atual não estabelece critérios claros sobre a idade máxima dos veículos, nem prevê mecanismos de apoio financeiro para a renovação da frota. A justificativa para a proposta é de que a renovação da frota de táxis dá mais segurança para passageiros e motoristas, reduz a emissão de gases do efeito estufa e estimula a profissionalização dos taxistas. O projeto prevê que o governo federal ofereça linhas de crédito específicas para taxistas autorizados. O texto não estabelece as condições de financiamento, que serão definidas por um regulamento específico, mas prevê prazos de pagamento de até 15 anos. O regime de urgência para o projeto foi criticado por deputados do Novo e do Missão. Para a deputada Adriana Ventura, do Novo, de São Paulo, é preciso definir quem precisa de carros novos e as linhas de crédito podem ter impacto nos bancos públicos.
24: Outros aspectos são importantes, principalmente como está o estado de conservação. Eu, por exemplo, eu ando num carro que tem 14 anos de uso e ele está ótimo, maravilhoso e está tudo certo. Agora outros com 14 anos talvez não tenha. Então a gente acha que esse projeto, que a criação de linhas de crédito subsidiadas por instituições financeiras oficiais, transfere risco para o setor público.
23: Já deputados da base do governo votaram a favor do regime de urgência, como explicou a deputada Érica Cocai, do PT do Distrito Federal.
8: Este projeto, ele fala da idade máxima do veículo. É bom que se tenha a noção de que são veículos que rodam bastante, então, portanto, tem uma alta quilometragem. É diferente de um veículo que é usado de forma esporádica. Ao mesmo tempo, tem um financiamento para essa renovação da frota. Isso significa modernizar o serviço e, ao mesmo tempo, valorizar os taxistas.
23: Com o regime de urgência, o projeto que define limite de 15 anos de idade para táxis e cria linhas de financiamento para veículos novos pode ser votado diretamente no plenário da Câmara, sem passar pelas comissões permanentes da Casa. Além do projeto, aguarda votação pela Câmara e pelo Senado, medida provisória que prevê o financiamento de veículos novos considerados sustentáveis por taxistas, motoristas de aplicativo e cooperativas. Ou seja, os motores precisam ser elétricos, híbridos, a etanol ou flex. Da Rádio Câmara, de Brasília, Antônio Vital.
10: Economia.
18: Lucas Ramos, do PSB de Pernambuco, defende o aumento do limite de receita para que transportadores autônomos de cargas possam ser enquadrados como microempreendedores individuais. A proposta eleva o teto anual de 251 mil para R$400 mil e prevê atualização automática pelo IPCA.
20: Relator da matéria na Comissão de Indústria, Comércio e Serviços, Lucas Ramos avalia que a mudança torna o limite mais compatível com a realidade econômica dos caminhoneiros. O deputado reitera que os custos do setor também sofrem os efeitos da inflação.
10: Agricultura.
18: Zé Adriano, do PP do Acre, defende a aprovação de projeto que autoriza até 20 bilhões de reais para linhas de crédito destinadas à quitação de dívidas de produtores rurais afetados por perdas sucessivas. Ele informa que a medida inclui prejuízos sofridos entre 2020 e 2025.
20: O projeto de Zé Adriano retoma com ajustes o que estava previsto em medida provisória que perdeu a validade em fevereiro deste ano. O deputado argumenta que a renegociação das dívidas vai permitir que os produtores continuem a atividade agropecuária.
18: Júnior Ferrari, do PSD do Pará, apresentou projeto que aumenta as penas para quem falsificar, adulterar ou manipular ilegalmente alimentos. De acordo com o texto, a pena passa para reclusão de 10 a 15 anos, além de multa.
20: Júnior Ferrari alega que casos de contaminação e uso de componentes impróprios para o consumo têm se tornado mais frequentes. Para o deputado, a adulteração intencional de alimentos merece penas equivalentes às previstas para a falsificação de medicamentos.
10: Presidência.
18: O presidente da Câmara pediu que a população acompanhe o trabalho parlamentar ao longo do mandato e não apenas no momento do voto. Hugo Mota participou de uma premiação em Brasília, como informa a repórter Silvia Munhato.
11: O presidente da Câmara, Hugo Mota, pediu que os cidadãos acompanhem as atividades parlamentares em todos os anos de cada mandato, para que a avaliação não seja feita apenas na época das eleições. Ele ressaltou a importância dessa fiscalização em cerimônia do Prêmio Congresso em Foco 2026.
12: O que queremos dos nossos representantes? O que faz um bom deputado? O que define uma boa senadora? Perguntas como essas não podem ser feitas apenas de 4 em 4 anos, no momento do voto.
11: O Prêmio Congresso em Foco busca o reconhecimento dos parlamentares mais bem avaliados pelo público em geral e por especialistas. Mota afirmou que, como qualquer pessoa, os políticos também gostam de ter o trabalho reconhecido. Para a fiscalização do trabalho parlamentar, Hugo Mota explicou que a Câmara dos Deputados torna público todo o processo legislativo, como exige um sistema democrático. Para o presidente, cada cidadão terá uma maneira diferente de avaliar o que faz um bom parlamentar, porque são vários os pontos de vista. Mas diz que o importante é que isso não impeça a construção de consensos.
12: O parlamento existe para dar voz às muitas e legítimas divergências em nossa sociedade, mas também para que não percamos de vista o nosso senso de fraternidade. A ideia de que o futuro de cada cidadão está atrelado ao de todos os outros.
11: Os vencedores do prêmio Congresso em Foco 2026 podem ser conhecidos na página do Congresso em Foco na internet. Da Rádio Câmara de Brasília, Silvia Minhato.
5: Trabalho.
10: Alexandre Guimarães, do MDB do Tocantins, apresentou o projeto que regulamenta as premiações em rodeios, festas do peão e eventos competitivos. A proposta obriga os organizadores a divulgar previamente os valores dos prêmios, as formas de pagamento e os critérios de distribuição.
18: Alexandre Guimarães alega que muitos participantes viajam, pagam inscrição e têm despesas com transporte e alimentação e no final o prêmio não cobre os custos. Para ele, a medida promove mais segurança jurídica, fortalece a transparência nas relações e valoriza os profissionais do segmento.
10: Termina agora o Jornal Câmara dos Deputados, produzido pela Rádio Câmara, com trabalhos técnicos de Wellington Teles e apresentação de Val Monteiro e Luciana Vieira. Uma boa noite para você.
18: A Voz do Brasil está de volta na segunda-feira. Boa noite e bom fim de semana.
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10: 10 e 5.
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14: Olá, meus amigos, estamos chegando com mais um Painel Flashback no seu rádio. A partir de agora, seu amigo Dani Alexandre recorda com você grandes momentos da música internacional. E começamos o programa de hoje recordando o cantor de reggae britânico, Patrick Murray, com o nome artístico de Pato Benton. Ele começou a gravar em 1982, aparecendo em Pato and Roger A Go Talk, do álbum Special Beat Service, com Ranking Roger, do English Beat. Ele foi um dos artistas convidados que apareceram no álbum Bagaridin, do UB14, em 1985. Sua estreia em carreira solo foi em 1987, com Never Give In, que incluía uma colaboração de Paul Shaffer. Depois de um EP em 1988, Benton lança um LP com uma tendência mais pop, Visions of the World, seguido por Rise Up, de 1991, que incluía um sucesso nas rádios Spirits in the Material World, versão da música do The Police, e outra colaboração, Rise Up, desta vez com Taped Hits, do Steel Pills. Benton trabalhou no álbum ao vivo com Mad Professor e lançou o álbum Universal Love em 1992. Depois de um sucesso na Inglaterra com Babe Come Back em 1994, originalmente de Ed Grant em parceria com o T-Equals, com Rob Campbell e Ali Campbell, do UB14. E recordando esse artista épico, que se destacou bastante no mundo reggae no Reino Unido, principalmente na década de 80 e 90, o Painel Flashback de hoje começa com um de seus grandes sucessos, Pato Benton, Grooving. O Painel Flashback está no ar para você.
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1: Eu vou fazer o primeiro intervalo de hoje e o nosso Painel Flashback já volta com muito mais saudade.
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1: 10:21.
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3: Painel Flashback de volta no seu rádio ao som dele. Michael Jackson.
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1: Vamos para mais um intervalo. Daqui a pouquinho tem mais saudade. Nem pense em sair daí. A sequência tem muito mais.
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2: 10h35.
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2: 10h39.
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1: Painel Flashback de volta com Olivia Newton-John.
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1: Vamos para mais um intervalo rapidinho. E daqui a pouquinho tem mais saudade. Não saia daí.
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2: 10:52.
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2: 10:53.
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1: Painel Flashback de volta com os anos 80. Comecinho ali da década de 90. Mother Talking. That's Airliner. No Painel Flashback.
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1: O nosso programa vai ficando por aqui nessa sexta-feira. Um ótimo final de semana a todos. Segundo ano eu volto com mais um Painel Flashback. Abraço. Tchau, tchau, gente. Fui.
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1: Fala, gente. Olá, tudo bem? Sejam todos bem-vindos à nossa viagem musical, às nossas atrações, à nossa programação a partir de agora. Que você esteja aí em uma sexta-feira cheia de realizações, cheia também de expectativa para um final de semana especial, né? Tem paixão, tem declaração, tem saudade, charme, romantismo. Tudo isso junto a partir de agora com aquela música que nos faz lembrar de alguém especial. Afinal, é sexta-feira, né? Aquela seleção que passeia pelo amor em suas mais diferentes formas. Eu me chamo Márcia Santolin, a partir de agora sou a porta-voz dessa programação e com muito carinho levo até você cada canção que traduz, né? Aquilo que a gente guardou por muito tempo na nossa história. Bruno e Marrone, primeiríssima de hoje, na nossa sexta, 28 de agosto, Borbulhas de Amor.

0: Pra começar, teve Bon Jovi aqui, Gal Costa, Dono dos Teus Olhos. Já já vem mais, tá? Já já vem mais por aqui e eu convido você pra permanecer na nossa sintonia.
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1: 11:25. 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
2: Aquela música que você gosta passa por aqui. Esse é o nosso Viagem Musical. Give it up! A primeira da nossa sequência, segundo bloco, que tá começando, claro, com histórias, né, que são vividas e traz uma trilha sonora aí de responsa pra gente.

0: curtindo, gente, a programação Viagem Musical. Teve KLB, porque tem que ser assim, Leonardo, te amo demais. Já já tem mais romantismo pela frente, já já mais canções que continuam fazendo parte da memória de muitas gerações. Não sai daí.
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3: 11:36.
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3: 11:36.
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0: A gente retorna com você com essa viagem bacana. Vamos ouvir Eu Te Amo, Foi a Primeira Vez.

0: Para fechar mais um bloco, ouvimos aqui X-Ram cantando Gian Giovanni na batida do seu coração. Já já vem as últimas em instantes, né? A gente fecha a semana com mais sucessos que você vai lembrar.
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0: 11:48.
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0: 11:49.
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5: Sucessos que marcaram a nossa história, estão guardados na sua memória, voltam por aqui, né? Fechando a semana, nada melhor do que uma mistura de charme, nostalgia e grandes canções. Cheia de charme, Chitãozinho e Chororó.

Fechamos, gente, com Kid Abelha, Como Eu Quero. E Desires, Voyage, Voyage, aqui na programação de hoje. Assim, encerramos mais uma semana do Viagem Musical. Foram 5 dias de músicas, histórias, lembranças e muitas viagens no tempo. Final de semana, que ele vem acompanhado de boas pessoas, bons momentos e, claro, uma trilha sonora daquelas que fazem a gente querer cantar junto, hein? Obrigada pela sua companhia de hoje e da semana toda. Semana que vem tem mais, espero você. Beijinhos, tchau, tchau.

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2: Meia-noite e sete.
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6: Olá! Tudo bem com você? Muito prazer, tô na área, tô chegando, eu sou Luiz Fernando e tá começando por aqui, Top 30, nossa parada musical semanal com as 30 mais da semana. E a primeira, Bala Alojada, dele, Gustavo Lima.

0: Henrique Castro e Grupo Menos é Mais, nem pagando. Posição 27 aqui na parada. Você ouviu também Murilo Ruf com Deixa Eu, Zezé de Camargo e Luciano, Irmãos da Lua, Amigos das Estrelas. E a música que abriu o top 30, Bala Alojada, posição de número 30, Gustavo Lima. E já já tem mais top 30 aqui.
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2: Meia-noite e 20.

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2: Meia-noite e 21. Meia-noite e 21.
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2: Top 30 de volta. Segundo bloco começa com ela, que vai dar uma pausa na carreira. Ariana Grande. Hey, that I made you love. Clipe é bom demais, hein? Já viu?
3: Yeah.

0: Foi por conveniência, posição de número 23. Na posição 24, o grupo Cat Cycle Huri Frutti. Teve também Diego e Arnaldo e Mariana Fagundes, Patrão. E na posição 26, Ariana Grande, Hey That I Made You Love Me. E já já tem mais música, mais Top 30 por aqui. Só tá começando.
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2: Meia-noite e 34.
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2: Meia-noite e 34.
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2: 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Meia-noite e 34.
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0: Top 30 de volta, posição 22 agora. Felipe Rodrigo, Dois Gumes.
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1: Esse é o Jão, posição 19, Catedral. Você ouviu também Murilo Huff com Saudade Estranha, Ella Langley com Choosing Texas e na posição 22 ficou Felipe Rodrigo com Dois Gumes. Já já tem mais Top 30 por aqui. Eu já volto.
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3: Meia-noite e 48. Meia-noite e 48.
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1: Top 30 de volta, 18ª posição agora. Carol G e Bruno Mars. Still.

0: Léo Foguete Panda, 15ª posição, alguns defeitos. A 16ª, Preta Gil, Saudosa Preta, Sinais de Fogo. Posição 17, Henri Freitas, Me Fala Qual a Necessidade. Na 18ª posição, Carol G, Bruno Mars com Steel. Já já tem mais Top 30 por aqui.
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2: 1 e 1.

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3: Uma e três.
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5: Top 30 tá de volta. 14ª da semana é Meu Silêncio.

0: César, cheiro de culpado, 11ª posição. Você ouviu também Felipe Rodrigo com Ignora. Grupo Menos é Mais e Pablo, Saudade Inconveniente. Na 14ª posição ficou Matheus e Cauã e Simone Mendes com Meu Silêncio. Eu já volto. Já já tem mais Top 30 aqui, tá?
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2: 1:14.
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2: 1:14.
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0: Top 30 de volta, 10ª posição. Country Beat, Mari Fernandes. Um peão desce.

0: Rapaziada do BTS na sétima posição, Swim. Você ouviu também Pedro e Benício com Lembrança Boa, Adela com In LA. E na décima posição, Country Beat e Mari Fernandes, parceria das boas, Um Peão Desse. Rápida pausa e na volta mais Top 30 aqui.
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2: 1:25. 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
2: 1:25.
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0: Top 30, de volta. Sexta posição, postinho de gasolina.
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0: Banda MJ Records, Eu Te Seguro, terceira posição, terceira mais tocada. Na quarta, Murilo Huff e Matheus Fernandes, Só Com Ela. Na quinta, Cat's Eye, Animal. E na sexta posição, João Gustavo e Murilo e Grelo, com Postinho de Gasolina. Rápida pausa e na volta, a vice, a campeã da semana, número 1.
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2: 1:36. 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
2: 1:36.
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0: Top 30 de volta, segunda posição agora. Biel todo tatuado.
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1: Zeneto e Cristiano, Cadeira Cativa, primeiríssimo lugar aqui na parada. Na segunda posição, Geninho e Mariana Fagundes com Peão Todo Tatuado. E acabou! Mas não fica triste não, semana que vem tem mais Top 30 por aqui. Comigo, seu amigo Luiz Fernando. Muito obrigado pela sua audiência, uma boa semana, fica na paz e até o próximo programa. Tudo de bom, tá? Tchau, tchau.
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3: 1:41.

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1: Forrozeira, alô, alô, gente boas! A partir de agora está começando mais uma edição do programa 100% Forrozeiro do Brasil. Tá na hora do Forró da Melhor. Eu sou Hermes Dias, por aqui o Zé Venâncio. Seja bem-vindo, meu amigo Zé. A partir de agora, a gente vai estar entrando na casa do pessoal sem bater na porta, sem pedir licenças, para levar muito forró e alegria, né, Zé? Pois é, Denário, vamos chegar com tudo agora. Tá começando o programa de forró. O bambu vai gemer, o pau vai cair a folha. Aumenta aí o volume do seu rádio, tá começando o programa de forró. Tá começando o forró da melhor, abrindo com Henrique Vaqueiro e a música da Beijinho.

0: Forró Boys, beijo roubado. Só pra começar a edição desse final de semana do Forró da Melhor. Agora tem o nosso intervalo, que é rapidinho. Ainda hoje tem um super sequência, tem o momento da seresta. E no finalzinho do programa tem o nosso baú do forró, com o melhor do forró das antigas. Vale a pena você curtir o programa até o final. O nosso intervalo é bem rapidinho. Daqui a pouquinho a gente volta. Continue por aqui.
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2: 2 horas. 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
2: 2 horas.
0: Legal, gente boa. Final de semana é uma festa aqui na rádio. Já está de volta o Forró da Melhor. A gente abre mais uma sequência. Agora tem um forró do Robson Santana. Vaqueiro apaixonado. Sobe o som. Final de semana, só alegria. Tá rolando o programa 100% forrozeiro do Brasil.

9h10. Fechando mais uma. Você curtiu a música, o jogo virou. Agora tem um intervalo, daqui a pouquinho tem o nosso Super Sequência. Hoje com o Mano Walter, tá imperdível. Segurei o intervalo bem rapidinho, já já. Super Sequência no Forró da Melhor.

0: 2:20. 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
1: Legal, de volta fazendo a festa aqui na rádio. É o Forró da Melhor para todo o Brasil. 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
1: Tá na hora, hein? Do super sequência. Super sequência de hoje, especial com Calcinha Preta. Você vai curtir um bloco inteirinho com a Calcinha Preta no super sequência desse final de semana, abrindo com a música Cobertor. Calcinha.

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0: Calcinha Preta, campeão de bilheteria para fechar o Super Sequência desse final de semana. Um bloco inteirinho com Calcinha Preta. Quem você gostaria de curtir no Super Sequência do Forró da Melhor? Manda sua mensagem no site pedidomusical.com.br. Tem intervalo agora, é bem rapidinho. Daqui a pouquinho, mais forró.
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0: 2:40. Muito bem, tá de volta. O programa 100% forrozeiro do Brasil. Eu sou Hermes Dias e que prazer estar com você. Agora tá na hora do momento da seresta, hein, Zé? Pois é, moço, tá na hora daquelas cantigas apaixonadas. Tá na hora da seresta no programa de forró.
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0: Vamos nessa, abrindo o nosso Momento da Seresta desse final de semana com Toque 10 e a música Aproveita Que Eu Tô Obrigado.

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2: Olá, poções. Celso Neri falando de sentimento. Alô, minha comadre Ingrid. Um forte abraço.

no momento da seresta. Desse jeito é ruim pra mim. Giovana Diniz com Kaká. Todo final de semana aqui no Forró da Melhor, você tem Momento da Seresta. Agora tem o nosso intervalo. Daqui a pouquinho, mais forró pra você curtir.

legal, Zé Venâncio, de volta ao Forró da Melhor, nesse clima super legal de final de semana. E o final de semana é bom demais. Um alô pros compadres, pras comadres, o povão da zona rural, tá todo mundo pendurado, agarrado, juntando o programa. É muita gente curtindo o nosso programa, pessoal também que tá no trabalho, né? Trabalhando, curtindo, bom trabalho aí, tá? Obrigado por estar com a gente, ligados no programa 100% Forrozeiro do Brasil, que continua. A gente abre agora essa sequência com o forró Chicote de Luxo e a música Casa Triste.

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3: Fala aí, compadre, fala aí, comadre, fala aí, você que tá ligado com a gente no finalzão de semana e a partir de agora vai curtir o melhor da música sertaneja classe A comigo mesmo, André Colatti, para todo o Brasil. Tudo certinho, vamos começar aqui a sequência, muito bem, muito bem. E para começar a nossa programação na sua rádio aqui, nós temos o Alan e Aladim, Dois Passarinhos, essa é do ano de 1987.

0: começar a ficar 10, agitando no seu rádio aqui no fim de semana, as mineirinhas. Ainda tivemos Almir Sater e Sérgio Reis, Boiadeiro Errante, e o coração destacou Alan e Aladim, dois passarinhos, a primeira desse bloco. Intervalo, vou pro nosso intervalinho agora, né, produção? Já volto na sequência com um coração de muito modão pra você. Aguenta aí, tá bom?
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2: 3:26. 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
2: 3:26.
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0: Sempre com você e pra você o melhor da música sertaneja classe A. Segura essa emoção. Eu sou André Colatti, vou seguindo e trazendo o melhor da música sertaneja. Thaíde Alexandre, Rick Renner, Sina. Essa é de 2006, essa música, hein? Vamos curtir.

0: Modão, hein? De milionário e José Rico aqui no coração, tivemos o Biá e o Dino Franco, Boneca Cobiçada de 1976, e o Ataíde Alexandre com Rick Henderson. Abrimos muito bem esse bloco e eu vou para mais um intervalo, agradecendo sempre a sua audiência, a você que tá sempre com a gente no fim de semana, curtindo o sertanejo classe A. Já já tem mais, hein? Fica por aí.
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2: 3:38.
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2: 3:38.
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0: Maravilha! Coração Sertanejo para todo o Brasil, aqui comigo, André Colatici, nesse fim de semana super gostoso. Agora vou trazer mais um bloco de música para você, hein? No seu fim de semana, eu vou voltar aqui no ano de 2004 com Rick Renner. Doidinho por você.

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0: César Menotti Fabiano, 60 dias apaixonado, ainda rolei aquele poporri de pagode sensacional, hein? É, só no ritmo da viola aí, ó, com Jorge e Matheus e esse poporri de pagodes que você curtiu aqui no coração. Rick Renner abriu muito bem esse bloco aqui do coração. Vou pro intervalo de novo. Fica aí que eu já volto rapidinho, fim de semana tá sensacional, bom demais.
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4: 3:51. 3:51.
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0: Maravilha! Saber que você tá agora aí curtindo a nossa programação. E eu, André Colatti, aqui tô junto com você trazendo só as melhores da música sertaneja classe A. Lembrando, hein? São músicas escolhidas a dedo porque você merece o quê? Sempre o melhor, com toda a certeza. E aí, tá com a família agora reunido aí, tá com os amigos, tá todo mundo curtindo. Eu sei que tem gente trabalhando, de plantão, tem gente que tá de folga, mas tá todo mundo ligado aqui na melhor programação, na sintonia do sucesso. Bom, gente, eu vou para mais um bloco aqui. O que nós preparamos para você nesse bloco? Agora vamos voltar em 1991, hein? René Ronaldo, eu sou de você.

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0: som do Rodrigo Matos e o Praiano. Ainda rolei pra você aqui, Vitor e Léo, você sabia? Voltamos em 1991 com o René Ronaldo, que foi a música que abriu esse bloco aqui do Coração Sertanejo. Ô, compadre, comadre, vem comigo, tá todo mundo ligado, tá todo mundo curtindo, e eu tô aqui agradecendo de coração pra coração essa audiência maravilhosa de todos vocês no fim de semana, aqui com o Coração Sertanejo. Mais um intervalo e eu volto na sequência, é só esperar.
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4: 4 e 3.

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3: 4 e 4.
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5: Bom demais é sempre estar com você. Eu quero dizer o seguinte, tem gente que tá agora passando aí pelas estradas da vida, tem gente que tá curtindo no carro, no ônibus, no caminhão, tem gente agora que tá onde? No fim de semana? Tá no sítio, tá na chácara, tá na fazenda, tá no centrão da cidade, tá nos bairros, enfim, a nossa audiência aqui, ó, tá bombando. Agora eu vou trazer mais uma música maravilhosa aqui no coração. Fim de semana com Zé Henrique e Gabriel cantando a música Coração que Chora.

0: Essa música é Muro de Berlim, ela é de 2014, Trio do Brasil. Ainda rolei aqui a música lá do ano de 1990, Jean Giovanni, Sua Vez. Zé Henrique Gabriel abriu esse bloco aqui do Coração Sertanejo. Mas a minha produção tá me dando sinal que tem que fazer mais um intervalo, né, produção? Tô agradecendo aqui, antes de sair pro nosso intervalo, essa audiência maravilhosa, todo mundo curtindo, todo mundo ligado, todo mundo sintonizado aqui no Coração. Rápido intervalo, vem aí, eu volto na sequência com mais modão só pra você.
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3: 38 anos. 4:16.
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3: 4:16.
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0: Vem comigo, vem comigo. Fim de semana chegou. Todo mundo curtindo aí o Coração Sertanejo comigo, André Colatti. Vou pra mais um bloco de músicas, porque aqui você sabe, aqui ó, é pouco blá blá blá e muita música sertaneja. Zezé de Camargo Luciano, ano de 1991, com a música Quem Sabe de Mim Sou Eu.

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0: Valéria Barros, Amor de Violeira. Essa música é de 2014, na regravação de Valéria Barros. Rolei pra você, João Mineiro e Marciano Esquecido, João Paulo e Eduardo, Um Gole a Mais, e o Zezé de Camargo e Luciano, que abriu esse bloco aqui do Coração Sertanejo. Mais um intervalo aí, né, produção? Ei, fica aí, que daqui a pouquinho, dentro de instantes, vem mais um bloco maravilhoso de só modão e só pra você.
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2: 4:30. 4:30.
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0: Negra e Solimões, Porta do Mundo. Ah, teve também João Renes e Reni, Você em Minha Vida. E a primeira foi João Carreira e Capataz, Chique Bacanizado. Tá gostando da nossa programação? Ah, eu sempre falo aqui no coração que são músicas escolhidas a dedo pra você, viu? Músicas maravilhosas, um super som sertanejo, uma playlist bacana que a gente traz pra você aqui no coração. Vou pra mais intervalo, volto já, fica aí, não saia do seu rádio porque o coração ainda tem muita música boa pela frente, tá bom? Só pra você.
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2: 4:42. 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
2: 4:43.
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0: É isso aí, turma. O Coração Sertanejo tá aqui, ó, pra todo o Brasil. E eu, André Colatti, continuo no comando junto com você. Pra você no sítio, na chácara ou na fazenda, no centrão da cidade, em todos os bairros. Ah, enfim, você na região também. Abração pra você. Obrigado por essa audiência maravilhosa. Agora tem modão chegando aqui, né, compadre? Juliano César,

0: Cobrar Lourenço e Lorival, Liu e Léo, o IP e o Prisioneiro, Juliano César, A Minha História foi a primeira que abriu esse bloco aqui do Coração Sertanejo. Acabou já minha produção, ponto final, gente. Obrigado por essa audiência maravilhosa, um super fim de semana pra você, pra sua família, tudo de bom, um fim de semana abençoado. Até a próxima, hein? Tá chegando mais um campeão de audiência. Tchau, tchau.
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2: 4:55. 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

Olá, bom dia, 6h02, 6h02. E começa o Rádio Revista deste sábado. Seja o autor da sua história. Todos nós, em algum momento, já pensamos em desistir de algo ou até não querer mais continuar com a própria vida. É verdade? Muitas vezes nos sentimos pressionados pela sociedade, por todos os lados. Entrar para uma faculdade, fazer um curso, casar, ter filhos, trabalhar, ficar rico. São tantas coisas, muitas vezes impostas até pela família, que é bem difícil não se sentir perdido em meio de tantas opções. Mas quem disse que somos obrigados a fazer isso ou aquilo? Apesar da pressão que convivemos no dia a dia, de que adianta passar o resto da vida de uma forma completamente diferente daquilo que sonhou? Há pessoas que não sofrem com mudanças e vivem muito bem com as inconsistências impostas pela vida. Por outro lado, existem aqueles que têm mais dificuldades, não encaram os desafios como algo que pode se tornar positivo. Só enxergaram a felicidade daquele sonho específico que, por vezes, fica perdido no passado. Por ser muito benéfico, não dar tanta importância para os caminhos tortuosos da vida, aqueles que muitas vezes nos leva a algo que inicialmente não queremos. Contudo, não precisamos nos sentir encurralados e estipular alguma meta que nunca foi almejada. Se achar que realizar aquele sonho é muito difícil, complicado, ou estiver vivendo de uma maneira que não o agrade, não desista. Lute pela sua felicidade. Ninguém deve viver uma vida estipulada por outra pessoa. Seja o autor da sua história e, mesmo que haja dificuldade, nunca desista. Pense nisso.

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6:28, muito bom dia. Paula Fernandes de Souza, ela é compositora, musicista. Começou a sua carreira logo cedinho, aos 8 anos de idade. Vendeu, foi disco, viu? 6 milhões de discos vendidos em sua carreira e já emplacou 2 Grammys latinos. Ela faz aniversário, o fez, né? No dia 28, ontem. Fez 42 anos, 7 Lagoas, Minas Gerais. 1,5 metro, 1,65 metro, né? Filha de Dona Dulce com seu Oswaldo Fernandes. Ela tem um irmão chamado Nilmar Fernandes. Ela e mais uma galera fizeram aniversário essa semana. Giovanni da dupla Jean Giovanni, Dorica M, o DJ Alok, Paulinho Mosca, Sandra de Sá, Michael Jackson de vida, Dalmo de Oliveira em vida. E você que fez aniversário essa semana, está fazendo? Um abraço pra você, felicidades e paz, tá? Muita paz no seu coração e muita saúde! Aniversariantes da semana, volta sábado que vem.

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0: Ei, estamos de volta, 6h35 na Bahia, querida. Tudo bem, muito bom dia. Bom dia, saudações, baianos e baianas, não baianos e não baianas. Sejam bem-vindos. Prazer, sou Edson Santarini, sigo com você até as 9. Aqui devagar e sempre tomando mingau pela beirada. Hoje é sábado, né, gente? Sábado, dia 29 de agosto. Tudo é último daqui pra frente do mês de agosto. Último sábado, último domingo, a última segunda. Pois bem, hoje é dia do vaqueiro. Alô, vaqueiro. Alô, vaqueiro. Tem uma música assim? É. Hoje é dia nacional do combate ao fumo, dia internacional contra testes nucleares. Amanhã deve ter uma festa no nosso Prosa de Vaqueiro com Paulo Gomes, amanhã às 6h. Depois dele tem Paulo Andrade, que fez uma troca institucional com Mark Viana, que hoje vai estar no Sabadão Show. Pois é, muito bom dia. Hoje é aniversário dia do Lobo, compositor, Richard Gere, Cássio Gabo Mendes, Alexandra Negrini. E hoje era aniversário, seria aniversário de Michael Jackson. Morria nessa data Ari Fernandes, que era cineasta. Todo mundo conosco, Walter Oliveira, a coordenação de Érica Souza, direção geral de Luciano Brito. Vamos até às 9 da manhã. Bom dia. Você que está na roça, bom dia também. Você aqui da sede, das cidades vizinhas, você que está, ó, viajando, tá indo pra Salvador, né, filho? Já sabe, né? Cautela e caldo de galinha não faz mal ninguém. Devagar e sempre. Você que tá indo pra Tucano, Feira de Santana, Cícero Dantas. Um abraço a todos e a todas. Sintam-se abraçados neste sábado de muito sol, muito sol.
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É, rapaz, sábado os modelos meteorológicos indicam predomínio de sol e tempo seco nas regiões Oeste e São Francisco, em todo o litoral, incluindo Salvador, região metropolitana e também no Recôncavo. A previsão é de variação de nebulosidade, com possibilidade de chuvas fracas e isoladas ao longo do dia. A previsão da continuidade dos baixos índices de umidade relativa do ar sobre o centro-oeste aqui da Bahia. Nas demais regiões, sol entre as nuvens e não chove. Ribeira do Pombal, hoje sol com muitas nuvens, durante o dia período de céu nublado, noite com poucas nuvens.

0: máxima de 31 graus. Vento de 11 km. Hoje o pôr do sol acontece às 17h31. Já amanhã, domingo, também, domingão de sol, nuvens, névoa, amanhecer, noite com poucas nuvens, mas nada de chuva. Amanhã um pouco mais quente, 32 graus. Hoje a lua é cheia.
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0: Só se for Pombal Móvel mesmo, dia de sábado. Beleza, valeu Betão, valeu, valeu meu queridão, meu queridão. Esse é o nosso Antônio César, tá na roça, né? Tá na roça, hein, bonito? Olha, uma chave perdida, quem encontrar uma Toyota SW4, quem achou, viu? Essa pessoa perdeu essa chave ali entre a oficina de Ramon e aqui a Rua A, aqui no fundo da Rádio Pombal. Quem achou, por favor, traz aqui na rádio. A gente agradece, tá bom? A chave de carro, de uma Toyota. Agora são 6 horas e 39 minutos, as primeiras notícias. E hoje eu faço questão de trazer notícias positivas. Lembram do radialista Max Vidal? É aquele que há 10 dias estava internado na UTI de Feira de Santana, teve um AVC enquanto trabalhava, rapaz. Ele é aqui de Serrinha, da nossa co-irmã, Morena FM. Ele tá em casa já, viu? Tá em casa. Valeu, colega. Força. Cara novinho, rapaz, teve um AVC. Trabalhando, viu? Trabalha mais de 20 anos lá na rádio. Ele teve AVC, foi internado, então agora tá tudo bem, tá em casa, aos cuidados da família. E a outra boa notícia, o cantor Roberto Astro, que a gente talvez não conheça, ele é da região de Serrinha, ele deixou a UTI, se recuperando da enfermaria, depois que ele sofreu um grave acidente, né? Um carro atingiu o carro deles, provocou impacto, e deixou ele bastante ferido, mas ele já tá ok, ok, oita boa notícia. Hoje é dia só de boa notícia, hein? Ai, ai, viu? Se fosse. Olha, baiano apontado como um dos maiores assaltantes de banco do país é preso. Integrante do PCC, deixa eu ver o nome da figura. Osasco, não foi? Assaltante de banco, perigoso. Quase não se fala mais de assalto a banco, não diz aqui o nome do cara. Diz que agora não pode, não pode. Ele é da Bahia, que agora não pode dar no aos bois, não pode. Olha que boa notícia, membro da BAMU é condenado a 4 anos de reclusão por balear torcedor rival em Salvador. Pegou pouco. Salvador é a capital com maior redução populacional, saiu ontem, somos 214 milhões de habitantes no Brasil. Teve cidade, teve perdas. Açougue de supermercado é interditado após vigilância sanitária encontrar irregularidades. Se preocupe, não foi aqui não, viu? Mulheres seminuas em carreata da oposição na Bahia causam reação de secretária de Jerônimo. Inadmissível. E ainda... Dino defende regulamentação da mídia e diz que facções influenciam a imprensa no país. A Semineto alfineta Lula encaminhada no mesmo horário de evento do PT em Salvador. Abre aspas, penso bem diferente do presidente. Fecha aspas. É muita notícia. Bahia terá radiação ultravioleta em nível extremo até amanhã. Ih, rapaz, ó, fica em casa, se tiver de fazer a corridinha, faz bem cedo, bem de tardinha, nada de expor o sol, porque vai ser barril dobrado, hein? Se tiver de sair, um protetor solar. INSS promove mutirão com vagas para perícia médica neste fim de semana, em Feira de Santana, Itabuna e Salvador. Baianos denunciam tráfico humano no Camboja e Madagascar. Mais de 20 brasileiros aceitaram proposta de trabalhar no Camboja e, ao chegar no país, tiveram passaporte retidos. O grupo foi transferido para Madagascar e tenta voltar para casa. Empresa de telemarketing abre 100 vagas para pessoas com deficiência em Lauro de Freitas, Simões Filho, Salvador. Para quem mora aí nessa cidade, infelizmente não veio para cá ainda não. Essas são as principais notícias de momento. Hoje tem horário eleitoral, como todos os dias até o dia primeiro. Outro trabalhador morreu de choque. Eita! Um trabalhador sofreu uma descarga elétrica em fazenda de criação de frangos no oeste do estado. Como é que foi isso, rapaz? 41 anos. Ele trabalhava em uma fazenda de criação de galinhas na cidade de Barreiras. É. Ele chegou a ser socorrido, Raimundo Silva, mas acabou morrendo. Que coisa, hein? Era o grupo Mauricéia de Alimentos. Do grupo Mauricéia. Todo mundo já comprou. Mexendo lá, rapaz, com a mão molhada. Morreu de choque. Já o segundo essa semana, né? O outro estava mexendo no poste. Há 3 casas. O outro estava fazendo o que não deveria e acabou recebendo a descarga. Ficou agarrado no poste, em Salvador. Muito mais notícia e informação. Eu vou ao intervalo, volto na sequência trazendo muito mais. Não saiam daí.
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2: Nota de falecimento. Esposa Zefinha, filhos Robson, Valdirene, Jucimar, Gilton, Jussiara e Josemar. Comunicam o falecimento de Vicente Pereira de Castro. O corpo está sendo velado na sua residência na Fazenda Gamelas. O cortejo fúnebre sairá logo mais às 8 horas de hoje, sábado, dia 29, para o sepultamento no cemitério da Fazenda São José. A família enlutada desde já agradece a presença de todos que comparecerem a esse ato de fé e solidariedade cristã. Haverá um ônibus saindo daqui a pouquinho às 7 horas em Cajazeiras, passando pelo Cajueiro, ônibus de branco saindo da Maravilha, passando pelo Espinheiro, Macabura, ou deve ser Macambira, e Umes. Comunicamos o falecimento de Vicente Pereira de Castro.
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1: Agora 6h49, gente boa, 6h49. Hoje tem Pix de R$200, hein? É. Hoje é sábado, dia 28, dia do vaqueiro. Dia do vaqueiro hoje. Hoje tem R$200 do Pix, se você acertar. Aliás, na semana passada, teve uma pessoa que acertou. Acertou, mas depois do horário estipulado. Tem que responder naqueles 10 segundos daquela contagem regressiva, ó. Aí, no finalzinho, ela acertou. Então, você que está convicta que teria acertado sábado, pode repetir hoje, mas diga mais cedo, que é simples, simples. Mas, meus amigos da Pumba FM, são 6h50, 6h50, às 7, você sabe, né? Teremos horário da propaganda eleitoral gratuita, tanto agora como meio-dia, né? São duas vezes por dia. Rapaz, o número de mortos no Nepal subiu para 626 depois da avalanche. Eu tava vendo as fotos. Cara, você sabe, assim, como tivesse uma caçamba de areia, ou de arenoso, e você vai pegando areia por baixo, né? E vai botando um carro de mão para levar para algum lugar. Eu tô fazendo essa analogia aqui, essa comparação, só pra vocês terem ideia. Aí cai aquele montinho assim, a mesma coisa, velho. As pessoas correndo e a lama atrás. Meu Deus do céu. Aqui a gente não tem nada disso, velho. Era pra ser um país das maravilhas, né? Não tem essas catástrofes. Acontece um caso isolado aqui e acolá, muita seca. Aquilo que aconteceu no Rio Grande do Sul. Mas não é frequente. E aqui, muitas vezes, culpa do homem. E lá, pelo que parece, é uma reação também da natureza. Às vezes a gente comete muitas irregularidades no meio ambiente e ela acaba dando o troco, infelizmente, com vítimas e mortes. São 6h51, 6h51 El Niño. O Brasil deve ter ao menos 6 ondas de calor até o fim do ano. Só se fala nisso, hein? Só se fala nisso. Os próximos meses serão terríveis. Quem alerta foi o Centro Nacional de Monitoramento e Alertas de Desastres Naturais, né? O fenômeno, que já foi mais concentrado em algumas regiões, hoje atinge o país inteiro ao mesmo tempo. Ontem eu via noticiário de São Paulo, a galera tá passando um perrengue da zorra em São Paulo, hein? Também lá, que é uma terra eminentemente fria, mas está também sofrendo perrengue com muito calor, calor abafado. E o número de ondas pode ser ainda maior, já que o último El Niño foram 9. Uma onda de calor não é aquilo que ocorre em um dia quente, é muito mais que isso. A onda acontece quando por um período de pelo menos 3 dias seguidos, as temperaturas máximas e as mínimas ficam excepcionalmente acima do normal, ou seja, não há trégua de calor, é aquele calor constante. Então, temos que tomar cuidado daqui por diante. Mas vamos lá, hoje nós estaremos colocando nosso Saúde é Vida com o doutor Roberto Iano. Lembram dele, né? Ele só fala aquilo que nos atinge mesmo, para nos ajudar. Hoje vamos falar da hidroclorotiazida, que é efeitos colaterais que ninguém te conta, mas ele vai contar aqui no nosso programa, tá certo? Vamos lá, Saúde é Vida. Eu volto na sequência.
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2: Olá, amigo do coração, tudo bem? Eu sou o Dr. Roberto Iano, cardiologista, especialista em marca-passo. Então, vamos falar hoje sobre a famosa hidroclorotiazida, esse medicamento que é tão prescrito. Com certeza você conhece alguém que toma hidroclorotiazida, né? Não conhece? Mas como é que ele funciona? A hidroclorotiazida é um medicamento da classe dos diuréticos tiazídicos. Esses medicamentos atuam nos rins, aumentando a excreção de sódio, aumentando a excreção de água pela urina. Essa ação reduz o volume de líquido no organismo, o que leva a uma redução da pressão arterial. A hidroclorotiazida age inibindo a reabsorção de íon sódio, cloro, água, ali nos túbulos renais distais. Ela age diretamente nas células epiteliais que revestem ali os túbulos renais, inibindo a ação da enzima cotransportadora sódio-cloro que estão presentes ali nessas células. Essa inibição faz com que menos íon sódio, cloro e água sejam reabsorvidos ali pelos túbulos renais, lá no tubo contornado distal, o que resulta em maior eliminação, então, dessas substâncias pela urina. Além disso, a hidroclorotiazida também pode causar uma leve vasodilatação periférica, o que ajuda a reduzir a resistência vascular e reduzir a pressão arterial. Então, como é que a hidroclorotiazida ela é absorvida e como é que ela funciona ali no nosso organismo? Bom, então você toma ali a medicação, a hidroclorotiazida é rapidamente absorvida pelo trato gastrointestinal, rapidamente distribuída pelo nosso corpo. Como eu disse antes, ela age ali principalmente no túbulo contorcido distal dos néfrons, onde ela atua inibindo a reabsorção de sódio, cloro e água, aumentando a produção de urina e assim reduzindo a pressão arterial. E como é que a hidroclorotiazida ela é metabolizada? A hidroclorotiazida é eliminada predominantemente ali de forma inalterada pelos rins e tem uma meia-vida de eliminação ali de cerca de 6 a 15 horas. A metabolização da hidroclorotiazida é realizada principalmente no fígado, porém ela não sofre ali nenhuma biotransformação ali significativa. E quanto à baixa pressão a hidroclorotiazida? A hidroclorotiazida é considerada um diurético eficaz ali no controle da pressão arterial. Então ela reduz em média a pressão arterial sistólica de 10 a 15 milímetros de mercúrio e a diastólica de 6 a 8 milímetros de mercúrio. E quais são os efeitos colaterais desse medicamento? Os efeitos colaterais, eles são raros, mas acho que vale a pena citar aqui. Primeiro efeito colateral, pode ocorrer alterações no equilíbrio hidroeletrolítico. A hidroclorotiazida pode levar a perda excessiva de água, eletrólito, né, que é o sódio, potássio, magnésio, cloro. Isso pode causar sintomas como fraqueza, fadiga, câimbras musculares, tonturas. Em casos mais graves, até levar, né, desidratação, hipotensão arterial, arritmias cardíacas. Mas qual que é o segundo efeito colateral? São os distúrbios metabólicos. Então, a hidroclorotiazida pode levar ao aumento do ácido úrico, né, que é uma coisa que pouca gente sabe. Aumento do açúcar no sangue, piorando, por exemplo, um quadro de diabetes. Pode ocorrer aumento dos níveis de colesterol e triglicérides no sangue. Esses efeitos são, né, até bem comuns e a gente pega no consultório. E o terceiro efeito colateral, pode haver alterações na função renal. Então, hidroclorotiazida pode afetar a função renal, né, em algumas pessoas, levando em um aumento ali da creatinina, da ureia no sangue. Em casos raros, a hidroclorotiazida pode até levar a uma insuficiência renal aguda. Não é comum, tá, pessoal? Mas vamos lá, quarto efeito colateral. Isso é raridade, mas pode ter também reações alérgicas. Em algumas pessoas, a hidroclorotiazida pode causar reações alérgicas. Erupções cutâneas, coceira, urticária. Às vezes até o rosto ali fica inchado e a pessoa pode ter dificuldade para respirar. Mas vamos lá, quinto efeito colateral. Efeito sobre o sistema nervoso central. Então, hidroclorotiazida pode levar a efeitos também aqui no sistema nervoso central. Então, causa tontura, vertigem, dor de cabeça, sonolência. Isso ocorre principalmente quando a medicação é prescrita acima ali das doses habituais. Então, já vi umas prescrições ali, né? Muitas vezes absurdas. Às vezes até 4 vezes acima do normal. Aí já fica difícil é não ter efeitos colaterais. Mas sexto efeito colateral, que é raro também, pode acontecer ali alterações na visão. Então, hidroclorotiazida pode causar visão turva ou visão dupla, né? Isso pode acontecer também. E por último, são os distúrbios gastrointestinais. Então, a hidroclorotiazida pode causar náusea, vômito, diarreia ou, às vezes, o contrário, constipação com dor abdominal em alguns pacientes. Lembrando mais uma vez, pessoal, que a maioria desses efeitos colaterais são raros e geralmente acontece naquele paciente que está tomando a medicação ali acima da dose correta. Mas e falando em dose, qual que é a dose que geralmente a gente prescreve? No tratamento da hipertensão arterial, a dose inicial geralmente é de 12,5 mg a 25 mg por dia. Em alguns casos selecionados, a gente pode chegar até o máximo ali de 50 mg por dia. E é claro, nem sempre o hidroclorotiazida é o suficiente para manter a pressão bem controlada.
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1: É, faltam 40 segundos para as 7 e para começar também o horário eleitoral. Daqui a 25 minutos a gente volta a se comunicar.
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7: Agora 7:30 e vamos com esporte. Humberto Ferretti, hoje é dia 29, é um sábado. Eu volto daqui a pouquinho, hein? Trazendo muito mais.
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8: Eu sou Humberto Ferretti, na bola. Fim de semana de clássicos pelo Campeonato Brasileiro. No domingo, 16h, no horário de Brasília, o Flamengo recebe o Botafogo com a obrigação de vencer. Isso porque o rubro-negro vem de tropeço contra o Cruzeiro e viu o Palmeiras abrir vantagem na liderança. Ainda no domingo, 16h, o Corinthians recebe o Santos. O Timão também chega pressionado depois da derrota para o Coritiba no fim de semana passado. Mas a situação do Peixe é pior. Com 26 pontos, o Santos está a apenas 2 pontos do Mirassol, primeiro time do Z4. Aliás, a equipe do interior terá uma parada dura também no domingo, só que às 18h30, em casa contra o líder Palmeiras. A rodada do Brasileirão, porém, começa no sábado, com 3 jogos. Às 18h30 tem Atlético Mineiro e Vitória. Às 20h rola um duelo paulista entre o São Paulo, que entrou na luta contra o rebaixamento, e o Red Bull Bragantino. Enquanto às 21h20 medem forças Vasco e Cruzeiro. Já no domingo a bola rola logo cedo, 11h, para Atlético Paranaense e Fluminense. À noite ainda tem Grêmio e Chapecoense às 18h30, Bahia e Inter às 19h30. E a rodada do Brasileirão termina na segunda-feira, às 20h, com Remo e Curitiba.
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7: Agora 7:32, ainda ontem a Série B tivemos alguns jogos. Goiás venceu São Bernardo por 2-1, o mesmo placar. Novo Horizontino venceu o Sport 2-1, Náutico venceu o Atlético por 3-1. Ficou essa tabela, com Juventude é o líder, 45, Criciúma é o segundo com 44. Aí vem Novo Horizontino, Vila Nova, Fortaleza e Sport. Rebaixamento, Ceará, Londrina, América Mineiro e Ponte Preta. O Vitória deve entrar em campo hoje contra o Atlético com o seguinte time: Lucas Arcanjo, Brites, Kaká, Luan Cândido e Ramon, Kaique, Zé Vitor, Mateuzinho, Tásia, Eric e René. A árbitra é de São Paulo, o trio é de São Paulo e o VAR é do Rio Grande do Sul, um árbitro. Quem vai apitar hoje é uma mulher, viu? O time do Vitória. Edna Alves, tomara que tenha sorte. Já o Bahia entra em campo com Ronaldo, Romã, Gomes, David

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Muito bem, estão de volta, 7:36, 7:36. Hoje, dia do vaqueiro, dia 29 de agosto. Bom, com o horário eleitoral, aí bagunça tudo, viu? Mistura tudo, aí atrapalha tudo, mas enfim, falta um mês só, viu? Tenha paciência. Pois é, gente boa, estamos de volta, muito bom dia para você, hoje é dia de São João Batista. Hoje eu quero perguntar para você participar, daqui a pouco tem horóscopo, e hoje tem um Pix de 200 conto, hein? R$200. Margarida, hoje também tem Marco Viana depois de mim, no lugar de Paulo Andrade. Paulo Andrade amanhã faz o domingo hashtag, tá bom? Amanhã também cedo tem prova de vaqueiro com Paulo Gomes. Meus amigos, a transferência direta de renda para estudantes é um tema complexo, com argumentos válidos a favor e contra, dividindo especialistas, políticos e a sociedade. No Brasil, esta estratégia ganhou destaque com um programa Pé de Meia do governo federal, que poupa valores para alunos de baixa renda do ensino médio público, que mantém a boa frequência e conclui o ano letivo. E tem o Bolsa Presença, que é um benefício financeiro do governo da Bahia, gerido pela Secretaria de Educação, que paga R$150 mensais a famílias em vulnerabilidade para evitar a evasão escolar. Então, diversos municípios também. Salvador criou o Bolsa Presença Municipal, que dá R$100 a alunos matriculados no EJA. Alagoinhas também tem um incentivo de R$100 por presença para atrair de volta às salas de aula quem havia interrompido os estudos. Então, o esforço dos governos, já que não é só uma proposta federal, estadual e municipal, é um incentivo financeiro para que os alunos possam voltar às aulas, voltar às escolas e às salas de aulas e mantê-los. Se você somar aí, vai dar aí 250 ou mais 200 do pé de meia, ainda tem uma verba lá que é depositado para quando ele concluir o ensino médio, a Bahia mais 150, enfim, é uma somatória de ajuda na tentativa de evitar a evasão escolar, principalmente para aqueles alunos

0: pobres, né? Mas você, aí a pergunta que eu faço para você, rapidinho hoje, você concorda com essa política dos governos de dar dinheiro aos alunos para estudar, para não evadir, para não sair das escolas? Eu quero ouvir a sua opinião, mande o seu áudio. Hoje é um pouquinho apertado, mas dá pra gente falar desse assunto. Tá legal? Manda pra cá seu áudio. Você concorda que é bem-vindo esse dinheiro? Você acha que resolve? Você acha que é uma forma de manter os alunos na escola e de fazer com que eles voltem a estudar? Você concorda com essa política de governos? Eu quero a sua opinião. Mande pra cá seu áudio. Rapidinho. Tá legal? Olha, gente, quem encontrou uma chave de uma Toyota SW4 perdida entre a oficina de Ramon e aqui a Rua A, no fundo da rádio. Por favor, quem achou, traga aqui na rádio, que o dono tá precisando muito. Bom, mande pra cá seu áudio que eu quero ouvir. Daqui a pouquinho tem horóscopo, viu? Horóscopo do dia. E no finalzinho nós teremos, sabe o quê? R$200 no Pix. Hoje acerta. Tá fácil demais. É certo o governo dar dinheiro para aluno se manter na escola? Mande para cá seu áudio, viu? Quero ouvir a sua opinião. Vamos lá, Tico já está aqui, já marcando presença. Bom dia, Tico. Cadê Tico? É aqui. Eu, hein? Tá amarrado em nome de Jesus. Não tá indo não, Tico. Qual é o caso? O que é que houve, José? Deixa eu ver se daqui entra. Travou aqui. Eu, hein? Agora, parece que vai. Estranho, viu? Travou, não quer ir pro ar não, o negócio aqui. Margarida, deixa eu ver se vai agora. Rapaz. Deixa eu ver se Berg vai. Não tá indo não, velho. Travou algum negócio aqui. Agora eu vi. Aí como diz outro, agora foi que deu. Margarida no raio. Não, peraí. Não tá indo. Isso foi o que deu aqui não, viu? Gervais, hoje você destrava aqui pra gente botar vocês no ar. São 7h41. 7h41. Deixa eu falar aqui. Santa, na minha época o incentivo à escola era uma chinelada boa e não de dinheiro. Acredito que esse incentivo tem que vir dos pais e não do dinheiro. Esse presidente está de parabéns, diz aqui o Hélio. Mas os áudios não estão indo. Agora que eu vi, meu irmão. Olha, manda por escrito aí, viu? Que o áudio aqui tá dando tchuco, tico, tchoco. Não tá indo de jeito nenhum. Eu, hein? Bom, vamos lá. Faça como a Rosilane e o Hélio. Manda pra cá por escrito, porque não tá dando pra ir não, velho. O áudio não tá se entrando, não. Viu? A bruxa tá solta. 7h42, deixa eu ver se teve loterias ontem. Horóscopo, o resultado das loterias ontem. Deixa eu ver aqui. Vamos lá. Ontem deu. Acumulou a Lotofácil de novo, cara. 1, 3, 4, 5 e 6, 7, 9, 12, 14, 15, 16, 18, 19, 23 e 24, concurso 3774. A Loto Fácil que ontem não saiu, rapaz, tá arretada a Loto Fácil, viu? Teve aposta, deixa eu ver se tem alguma coisa aqui perto, Salvador, um bocado de Salvador, de Simões Filho, Vitória da Conquista, Cheira de Feitos, fizeram aqui a acertaram 4 dos 15 e vão ganhar 1.700 conto. Melhor do que nada. Não é não? Deixa eu ver aqui. A Quina ontem. Deixa eu ver aqui. A Quina. Deu o que na Quina? Ai, agora deu tchutchu também na loteria. Mole, meu irmão. Oi. Ah, oi, chama o irmão Cachoeira aí que o negócio tá pegando aqui. Resultado das loterias, tá, travou tudo. É mole, rapaz. Deixa eu ver se eu destravo aqui. Agora, Quina deu. Acumulou, 700, concurso 7104, deu 751-61-6675. Tudo acumulado, Lotomania também. Eita, 00-13-15-21-25. 38, 40, 47, 55, 56, 57, 58, 62, 68, 70, 75, 84, 86, 90 e 99. A dupla cena também acumulou 6, 19, 22, 27, 41, 46 no primeiro sorteio. No segundo deu 7, 11, 12, 13, 25 e 28. Portanto, foram os resultados todas acumuladas. As loterias agora são aos domingos, hein? Então amanhã, não vai ser mais hoje não. É tudo para amanhã. As loterias, todas elas acumuladas. O Vaqueiro Regi diz aqui, sou a favor sim. Tico, que no áudio não entrou, né, Tico? Tico tá dizendo aqui, ele mandou, eu sou a favor para incentivar os alunos a estudar. Adailton, Santarene, Flávio botou bom ontem na Globo? Botou bom? Entendi nada. 7h45, daqui a pouco tem os horóscopos.
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16: Hoje eu estou axé, 7h50, faltando 10 minutos para as 8. Agora acho que voltou normal aqui, viu? Hoje eu estou perguntando se você concorda com esses incentivos que são dados aos alunos para que eles permaneçam nas salas de aula e aqueles que abandonaram voltem a estudar. Essa é a pergunta. Por enquanto está dando a maioria sim. Só uma pessoa agora que disse que não concorda, que acha que tem que ser na base da chinelada para o povo estudar.
17: Chefe, eu concordo, porque incentiva, né, o jovem para a escola, né?
16: Uhum.
17: É bom, ajuda, né?
16: Valeu, querido.
17: É muito bom, concordo.
16: Olha, vem aí aniversário da loja Nordeste Estofado, viu? 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Vou mandar um abraço para Genolício Bittencourt, né? Cunhado dos prediletos de Gilmar Gama. Eu ouvi todos os dias. Já sim, falo sempre. E aí, você acha o quê? Pode mandar os áudios, já tá tudo ok. Bom dia, meu nome é José, eu moro em Simão Dias. Quando eu estudava, né? Primeiro ponto de almaçou. E hoje, bota dinheiro, os alunos não estudam. Acho que mais ou menos é isso. Primeiro incentivo tem que vir dos pais, mas eu concordo com o governo. Uma ajuda para o aluno, porque muitos precisam. Bom dia, Nita, da Fazenda Pau de Rato. Outra aqui, bom dia, Edson Santarino. Você pode me dar uma ajuda, divulgar aí, para ver se alguém pode me ajudar com um pacote de fraldas. Estou com um bebê sem fralda. 10 dias de nascido, estou sem condições de comprar. Se alguém me ajudar, agradeço. Um pacotinho, você já é uma grande ajuda. Valeu. Joaldo. Bom, pode mandar aí. Você concorda com esses incentivos que são dados, Aguinaldo? Deixa eu ver se Aguinaldo fala aqui.
18: Eu concordo, entendeu?
16: Uhum.
18: Me ajudar. A quem quer, né? Porque eu queria saber, da verdade, quanto custa. Porque hoje os políticos têm interesse do pessoal voltar para as escolas, os alunos. Agora eu queria divulgar aí quanto é que custa cada aluno que a prefeitura recebe. Entendeu? E tem os estudos, eu vejo aí, principalmente nos povoados, é triste as pessoas em primeiro grau sem saber nada, nem fazer, nem escrever. Entendeu? Eu era a favor de melhorar o ensino, né, a cabeça das pessoas, entendeu? Não sei como. Agora, eu queria de certeza que você explicasse o que é que. O quanto é que recebe cada aluno, que a prefeitura recebe por cada aluno, entendeu? Com a sua, acho que é um interesse brabo ter hoje o governo tá com as crianças no colégio. Eu concordo, entendeu?
16: Olha, filho, eu devo lhe dizer que é uma mixaria, viu? É um negócio impressionante. O que tem de gente fora da sala de aula, condições, falta d'água, falta carteira, as condições insalubres. Estava vendo a reportagem ontem, um negócio triste, viu? milhares de crianças nesse país, principalmente quando se passa para o norte, então, deixa o pé.

0: horóscopo do dia. A gente começa com o signo de Áries, mas antes vamos dar boas-vindas à nossa assessora de assuntos aleatórios, Alexa. Bom dia.
1: Bom dia. Aperte o start neste Dia Internacional do Gamer. Sabia que jogos eletrônicos estão entre as principais diversões de 3 a cada 4 brasileiros? É muita gente jogando. Se quiser entrar no clima, me diga quero jogar.
0: Não, esse negócio de jogo tá pegando aí, viu? Se for só o gamezinho que a gente joga no celular, tudo bem. Mas se for no tal do Tigrinho aí, tem gente deixando dinheiro do Bolsa Família lá, viu? Alexa, previsão para o signo de Áries.
1: Aqui está o horóscopo de hoje para Áries. Como estudante de Áries, as influências planetárias de hoje acendem suas ambições acadêmicas. Neste sábado, colabore com amigos para sessões de estudo produtivas. Participe de discussões em grupo para aprofundar a compreensão e fortalecer amizades. Lembre-se de que o equilíbrio é crucial. Não negligencie o autocuidado durante os estudos. Mantenha-se organizado e faça pausas para recarregar. Este fim de semana oferece oportunidades de crescimento e esteja aberto a novas ideias e experiências que podem enriquecer seu aprendizado.
0: Azul claro é a cor para Áries. 15 08 08 15 50, a trinca da sorte. Agora é a vez do signo de Touro, de 21 de abril a 20 de maio. Alexa, previsão para o signo de Touro.
1: Aqui está o horóscopo de hoje para Touro. Hoje traz uma onda de energia para o crescimento na carreira. Touro. Com a lua alinhada a Júpiter, espere oportunidades para melhorar sua posição profissional. O equilíbrio é essencial, reserve tempo para seus relacionamentos pessoais junto com suas ambições. Pense em colaborar com colegas para novas ideias. Mantenha-se proativo na comunicação de seus objetivos. Priorize seu bem-estar, faça pausas para recarregar as energias. Aproveite este fim de semana para refletir e planejar o sucesso futuro.
0: Prata é a cor para o signo de Touro. A trinca da sorte, 11:47 e 54.
2: Se é leão, é valente como quê?
3: Virgem.
0: Agora é a vez do signo de Gêmeos, de 21 de maio a 20 de junho. Alexa, previsão para Gêmeos.
1: Escorpião. Aqui está o horóscopo de hoje para Gêmeos. Com o Dia Nacional do Suco de Limão em destaque, Gêmeos, é o momento perfeito para renovar sua visão. Clareza emocional e conversas animadas podem gerar novas ideias. Interaja com amigos ou familiares para aumentar sua energia social e explore oportunidades criativas. Em questões de carreira, uma nova perspectiva pode levar ao sucesso inesperado. Priorize o bem-estar para manter o equilíbrio. Um pouco de entusiasmo na sua rotina pode fazer maravilhas. Aproveite o dia.
0: Magenta é a cor, a trinca 9, 21 e 48. E daqui a pouquinho eu trago as previsões para o signo de Câncer, Leão e Virgem.
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0: Vamos lá, sua opinião, eu quero ouvir a sua opinião. Aqui, Ana Carmo diz o seguinte, o que é que a Ana diz?
6: Bom dia, Santarine.
0: Bom dia.
6: Santarine, eu dou um pacote de fralda aí à moça, como é que faz pra entregar?
0: Eu vou fazer o seguinte, eu vou passar pra você o número dela, aí você entra em contato com ela. Combinado? Valeu, Ana Carme. Parabéns, Deus te abençoe, viu? Te dei dobro. Vamos lá, vamos lá. Ana vai ajudar aqui a moça da fralda. Deixa eu ver outro aqui. Ah, tá muito alto aqui, velho. Muita coisa aqui pra ler. Botaram pra quebrar em mim agora, ué. O custo mínimo básico repassado por aluno do Brasil do Fundeb 2026 é de R$ 5.954,14 por ano. O que equivale a R$ 496 por mês. No entanto, considerando o valor aluno total, aluno ano total, que engloba outras fontes de financiamento, o piso nacional sobe para R$ 10.193,74 por ano, ou aproximadamente 849 1,48 por mês, por estudante. Detalhes do financeiro por aluno, 2026, o VAF, né? Mínimo valor atual por aluno do Fundeb, 5.954, tarará, tererê, tal. Deve ser da área aqui, né? Inclui uma cesta, mais uma ampla de impostos municipais, estaduais, complementações voltadas à manutenção e desenvolvimento do ensino. Variação por etapa, os valores reais mudam de acordo com os fatores de ponderação. Creches, ensino integral, ensino médio, educação infantil possuem custos ponderados maiores e variam conforme o estado e o município. Beleza. Reginaldo, acho que, Reginaldo?
3: Oi, Santaline, bom dia. Santaline, esse negócio de pagar para aluno estudar é compra de voto. E nunca teve isso na vida. Toda a vida os alunos estudar vieram felizes, respeitar professor. Hoje em dia, professor tem que respeitar aluno. Eu criei meus filhos, naquele tempo a gente comprava caderno, comprava livro, comprava tudo. E todo mundo era feliz. Agora, hoje, com essa cachorreira aí. Agora, há de um pai que vá tomar o dinheiro dele, tomar o dinheiro dele para ver se denunciar se ele não pode ir preso. Isso aí é uma pouca vergonha, pagar para estudar. Você tem que orientar os filhos. Não é forçar, não. Valeu, Santarino. Um abraço.
0: Valeu, garotão.
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6: 8:05, estamos de volta pela Rádio Pombal FM, Rádio Revista, todo sábado. Hoje é dia do vaqueiro, Legal mesmo, vaqueirada. Um abraço pra você. Hoje estou perguntando o seguinte, dois pontos, um em cima e um embaixo. A transferência direta de renda para estudantes é um tema complexo com argumentos válidos a favor e contra, né? Dividindo especialistas, políticos e a sociedade. No Brasil, essa estratégia ganhou destaque com o programa Pé de Meia e também com o Bolsa Presença. Salvador também tem uma graninha por mês. Alagoinhas também dá R$100 para que as pessoas voltem a estudar e aquelas que estão estudando não desistam, ok? Mas você que está me ouvindo agora, você que está me vendo e ouvindo, você concorda com essa ajuda para que os estudantes permaneçam nas salas de aula e aqueles que não concluíram o ensino médio nem o fundamental possam voltar a estudar, né? Essa grana, você acha que é um incentivo legal? Viu? Manda pra cá e diga aí na rede social se você concorda que sim, beleza? E aqui pelo rádio eu quero ouvir a opinião de vocês aqui pelo WhatsApp. Angelita do Buri. Angelita, bom dia.
7: Bom dia, Santarini. Bom dia para todos os ouvintes da Bomba FM. Angelita do Buri. Santarini, hoje em dia, por isso que os alunos vão para a escola só aprontar, porque eles têm dinheiro na mão. Eu acho assim, dinheiro é bom, mas também dinheiro incentiva muita coisa errada. Eu acho que o aluno tem que dar a vara para ele pescar o peixe, não dar o peixe pegado para ele. Muitos alunos têm que trabalhar e ajudar os pais, que filho hoje em dia não ajuda pai mais não. Então, eu acho certo por umas coisas e errado por outras, que muitos alunos hoje em dia não querem trabalhar, não querem estudar, mas querem receber o dinheiro da escola.
6: Foi você mesmo, não cortei nada não. Hein? Não gosta, preta. Ana, mandei pra aí a frase, era pra mandar o telefone, né, Ana? Deixa eu ver aqui. Peraí. 75981883462. É o telefone da moça, Ana. Vou mandar pra você agora. É esse aqui, ó. Aí você entra em contato com ela, viu? Fica mais fácil. Talvez more até perto de tu aí, da gente. Aqui. Pronto. Tá feito. Bom, você continua mandando aí, né? Mandando aí o seu recadinho. Você concorda que esse dinheiro seja mantido para manter seja mantido para que as pessoas possam ser incentivadas a estudar? Moradores de condomínios articulam a criação de um novo bairro em Salvador. Salvador tem 171 bairros, viu? Aí o bairro é articulado por morador do condomínio Paralela Plus. Só condomínio, só rico. Lua Encantada, Bosque da Mangueira, Vivenda do Futuro, Solar dos Pássaros. Fica ali na Avenida Paralela, conhecido, né? O novo bairro seria batizado com Paralela Ville. fazer muita diferença não, é. Vamos lá. Vocês querem, mudem, né? É mais uma burocracia. 8:08, 8:08. 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Fica ali no fundo da igreja velha, tá certo? Da igreja velha. Olha, tem uma recompensa, hein? Quem achou essa chave? O pai perdeu uma chave dessa, coitado, hein? É, a chave original do Toyota SW4. Controle com 5 botões, muito importante para o dono, viu? Ela foi perdida entre a oficina de Ramon e o fundo aqui da Pomba FM, conhecido como a Rua A. Quem encontrou, trouxer aqui, vou dar o contato, você vai receber uma ponta, viu? Beleza? Então, se você achou, traz para cá. Não vai servir para você? Não é isso? Não vai servir para tu, vai servir para quem é o dono. Essa chave é complicado para fazer segunda via, viu? Tá certo? Manda para cá. É, vamos lá, são. Eu não vou entrar nessa, não, velho. 8:10. Período agora eleitoral, é, nós de rádio, locutores, tudo tem que ter muito cuidado por conta das pegadinhas para não cair e não incorrer em crime eleitoral. Né? E aí é pune a rádio e o locutor. É, deixa eu ver o nome do cara que prenderam, não deram. Ah, sim. Valnei da Silva Rocha foi preso em Osasco, São Paulo. Diz que é o maior assaltante de banco do Brasil, baiano, hein? Educação étnico-racial avança, mas formação de professores é entrave, aponta levantamento. São 8:11, 8:11. E falta o que agora? É, vamos lá. Ai, ai, viu? Vamos ao nosso horóscopo. Vamos, muchacho. O nosso horóscopo do dia. Faltam mais 3.

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1: Agora é a vez de Leão, de 23 de julho a 22 de agosto. Alexa, previsão para Leão.
2: Aqui está o horóscopo de hoje para Leão. Hoje, querido Léo, o abraço Léo da Lua potencializa sua criatividade e intuição. Mergulhe em projetos artísticos ou compartilhe suas paixões com pessoas amadas. Os relacionamentos florescem sob esse brilho cósmico, então conecte-se livremente. Use este fim de semana para refletir sobre seus objetivos pessoais e rejuvenescer seu espírito. As oportunidades de crescimento são abundantes e esteja aberto a novas experiências. Lembre-se, sua luz inspira os outros. Deixe-a brilhar intensamente.
1: Cinza é a cor para hoje. A trinca da sorte, o 2, o 29 e o 56. Agora é Virgem, de 23 de agosto a 22 de setembro. Alexa, previsão para o signo de Virgem.
2: Aqui está o horóscopo de hoje para Virgem. Virgem, o sábado ilumina suas aspirações de carreira. Com a lua influenciando seu setor profissional, espere mudanças positivas e reconhecimento. Use este fim de semana para refletir sobre o equilíbrio entre trabalho e vida pessoal. Não se esqueça de recarregar as energias. A energia social está favorável para fazer contatos. Conecte-se com mentores ou colegas em busca de orientação. Confie em seus instintos sobre novas oportunidades. Abrace a mudança e deixe que ela o guie ao sucesso, mantendo a harmonia em casa.
1: Lilás é a cor, a trinca 31, 40 e 59.
3: Atenção, menina, ouça aqui.
1: Agora é a vez do signo de Libra, de 23 de setembro a 22 de outubro. Alex, a previsão para Libra.
2: Aqui está o horóscopo de hoje para Libra. Hoje, Libra, as estrelas incentivam a exploração e a espontaneidade. Com seu planeta regente, Vênus, influenciando seu sentimento de aventura, considere fazer uma viagem curta ou experimentar algo novo. Este é um dia perfeito para se conectar com amigos ou entes queridos num passeio. A realização emocional está no ar, envolva-se em atividades que te inspirem. Confie em seus instintos, o que parece um pequeno momento pode levar a um grande crescimento. Aproveite a jornada.
1: Muito bem, são 8h14. Violeta é a cor, a trinca 32, 41 e 59. Daqui a pouquinho eu trago as previsões para Escorpião, Sagitário e Capricórnio. 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Eu só compro lá, vou direto lá, que é o menor preço, sem dúvida. 8h15 agora, 8 horas 15 minutos, 9 horas. Hoje é Mark Viana que vai fazer o Sabadão Show, viu? E amanhã quem vai fazer é Paulo Andrade. Um negócio de troca aí, entre eles aí, troca. Hoje tem Mark e amanhã hashtag do Bingo, depois do Prova de Vaqueiro com Paulo Gomes, Paulo Andrade. Amanhã é a dupla Papá. A dupla Papá no ar, na rádio.
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2: Muito bem, vamos lá para nossa receitinha de hoje: pão de cerveja e aveia. Ingredientes: 40 gramas de óleo de soja soia, 25 gramas de fermento biológico fresco, 250 ml de cerveja clara, 500 gramas de farinha de trigo, 50 gramas de açúcar, 20 gramas de ovo, 100 gramas de aveia em flocos, sal a gosto. Vou repetir os ingredientes para você, vamos lá. 40 gramas de óleo de soja soia, 25 gramas de fermento biológico fresco, 250 ml de cerveja clara, 500 gramas de farinha de trigo, 50 gramas de açúcar, 20 gramas de ovo, 100 gramas de aveia em flocos, sal a gosto. Modo de preparo: dissolva o fermento na cerveja, junte os ovos, o açúcar e o sal. Adicione a aveia e, em seguida, misture a farinha até dar o ponto. Trabalhe a massa, sove bem por cerca de 5 a 10 minutos. A massa deve estar lisa. Cubra com um pano de prato e deixe crescer por cerca de 30 minutos. Modele o pão no formato que desejar ou disponha a massa em uma assadeira para pão de forma. Deixe crescer até dobrar de tamanho, asse em forno pré-aquecido a 180 graus e sirva em seguida. Tá aí, ó, pão de cerveja e aveia, nossa receita de hoje. Até a próxima e bom apetite!

0: 8h20, já tomou café, minha rainha, já? E aí o café, o velho cuscuz? Você vê, a língua portuguesa, ela é invocada, ó. Sal a gosto. A gosto também se dá o nome de um mês. É brincadeira, velho. É por isso que eles dizem que a língua portuguesa é difícil de aprender. Pra nós, inclusive, é, né? A gente aprende a ler, a alfabetizar. Agora, aprender a letra, na sua letra... Ah, Mário, tem que estudar muito, filho. É por isso que tem a disciplina, né? Letras, vernácula, acho que é assim. Hoje eu tô perguntando esse negócio de escola aí, velho. Dinheiro que é dado para os alunos é não saírem da escola, não abandonarem a escola. Tem o pé de meia, tem o Bolsa Presença, tem algumas municipais, parece que Paulo Afonso também parece que dá um dinheiro. Tem o pessoal do EJA, aquelas pessoas mais velhas que deixaram de estudar, tá tendo oportunidade de voltar. E quero ouvir a sua opinião. O que é que você acha? Tá certo o governo de fazer aí? Os governos, né? Não é uma política só federal, ela é municipal. Você acha o quê?
1: Dia, Karine. Eu concordo com essa ajuda do governo para os estudantes, porque tem alunos, tadinho, que não tem nem material para ir para a escola. Imagine.
0: Verdade. Eu já ouvi comentários e depoimentos de pessoas que vão à escola para merendar. Porque talvez em outros tempos, Salvador, eu não sei se tem isso, deve ter. Vão mais, os pais mandam para a escola com o intuito de merendar, toma o café da manhã e almoça. Já chega em casa, já pelo menos alimentados. É realidade, filho, nesse mundão aí. Esse Brasilzão que é enorme, tem muita coisa aí braba. Muita coisa braba. Muito bem, são 8h23, 8h23. Oi, desculpa incomodar, mas eu vi que a moça queria me ajudar. Você já passou meu contato? Já passei, viu? Fique fria. Vamos ouvir mais uma opinião.
2: Bom dia, Santarini.
0: Bom dia.
2: Vista Pomba FM. Eu falo Santiago. Olha, a minha opinião é que quando se investe no saneamento básico, está se investindo na saúde. Embora fique debaixo do solo, né? É investir na saúde. É, investir na educação é investir no futuro do amanhã. Entende? Agora, cada qual faça um bom proveito. O governo tem boas intenções. Vale agora a intenção de cada um. Essa é a minha opinião.
0: Muito bem. E a gente respeita. Um abraço para você, Santiago. Tudo de bom. Segunda-feira tem o quê? Tem Voz da Cidade. Voz da Cidade. Deixa eu ver aqui essa notícia. Pode mandar sua opinião, hein? Não quer saber se você tá certo ou errado, não. O que eu vi é a opinião. Olha, nas eleições 2026, indecisos viram alvo principal dos candidatos. Devendo 17 bilhões. Quem chega a dever 17 bilhões? Casas Bahia consegue proteção judicial contra cobrança de dívidas. Mas é mole. Rapaz, você chegou 100 mil, já tinha que já tinha que ficar com a orelha em pé, né? Aí chega 17 bilhões, aí já não tem dinheiro para pagar não, viu? Se vire aí. Brincadeira, não. 8h24 agora, 8h24, 8h24. Tem gente aqui querendo falar.
3: Bom dia,
0: falar.
3: Seu carinho, Manuel.
0: E aí, Manuel?
3: De bom que esse governo tá fazendo aí, só essa parte é mesmo, porque as crianças merecem. É o futuro do nosso país e o resto mais nada. Até um bom dia.
0: Uhum. Bom dia pra você. Agora tá na hora de quê? Olha o horóscopo.

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1: 8h25, se ligue que hoje tem 200 conto no Pix, viu? Pra você, da Nordeste Tofados. Um abraço, Gilmar. Gilmar, o cunhado dele é o 20 nosso aqui da Pomba FM, viu? Agora é a vez de quem? Libra, Escorpião e Sagitário. Vamos lá, Libra, de 23 de setembro a 22 de outubro. Alexa, previsão para Libra.
2: Aqui está o horóscopo de hoje para Libra. Hoje, Libra, as estrelas incentivam a exploração e a espontaneidade. Com seu planeta regente, Vênus, influenciando seu sentimento de aventura, considere fazer uma viagem curta ou experimentar algo novo. Este é um dia perfeito para se conectar com amigos ou entes queridos num passeio. A realização emocional está no ar, envolva-se em atividades que te inspirem. Confie em seus instintos, o que parece um pequeno momento pode levar a um grande crescimento. Aproveite a jornada.
1: Até você, que é da inteligência artificial, fala esse absurdo. Quem tem instinto é animal, rapaz. Não é gente, não. Violeta, a trinca da sorte, 32, 41 e 59.
3: Sagitário.
1: Agora a vez de Escorpião, de 23 de outubro a 21 de novembro. Alexa, previsão para Escorpião.
2: Aqui está o horóscopo de hoje para Escorpião. A lua cheia de hoje ilumina seu caminho. Escorpião. Aproveite a energia transformadora que incentiva conexões emocionais profundas e mudanças na carreira. Confie em seus instintos e livre-se do que não lhe serve mais. A energia social está alta, interaja com os outros para explorar novas oportunidades de crescimento. Priorize o autocuidado e o bem-estar, sua força interior o guiará enquanto você navega por este fim de semana transformador.
1: Para Escorpião, a cor da sorte é o amarelo. A trinca da sorte, 12, 19 e 30. Agora é a vez de... A moça tá dizendo que eu não falei câncer, não foi? Vamos agora, então. De 21 de junho a 22 de julho. Alexa, previsão para o signo de câncer.
2: Aqui está o horóscopo de hoje para câncer. A aventura chama câncer. Com a lua amplificando sua intuição, hoje é perfeito para explorar novos lugares. Confie em seus instintos enquanto navega por ambientes desconhecidos. Abrace a espontaneidade, seja experimentando a culinária local ou conversando com os moradores. Essas experiências enriquecerão sua jornada. Lembre-se de se manter hidratado e cuidar de si mesmo enquanto explora. Os relacionamentos podem se aprofundar através de experiências compartilhadas. Então leve um ente querido com você.
1: Capricórnio. Lilás é a cor para câncer hoje. 5, 41 e 50, a trinca da sorte. Agora sim, pela ordem, Sagitário. Sagitário, que nasce entre 22 de novembro a 21 de dezembro. Alexa, previsão para Sagitário.
2: Aqui está o horóscopo de hoje para Sagitário. Com Mercúrio retrógrado influenciando seu signo, espere algumas desavenças, especialmente nas relações. Tenha cuidado extra para esclarecer suas intenções. Este fim de semana é ideal para revisitar projetos passados. Você pode encontrar ideias valiosas que merecem sua atenção. A energia social está alta, mas aborde os encontros com uma mente aberta. Foque no autocuidado, pois padrões emocionais antigos podem ressurgir. Mantenha-se centrado e tenha paciência, a clareza está a caminho.
1: Cereja é a cor para... Eu não tenho roupa cereja. 27, 43 e 52 é a trinca da sorte.
4: Meu amor, câncer, você de câncer.
1: Já já eu trago os signos finais. Capricórnio, Aquário e Peixes.
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6: Oi pessoal, tudo bem? Suzy Luz por aqui, o Super Dicas está chegando na programação. Eu trago dicas e truques que facilitam o nosso dia a dia. Quem usa esmalte com frequência sabe que de vez em quando bate aquele desespero para limpar as unhas, né? Pior do que conviver com a vontade de arrancar o esmalte é descobrir que a acetona acabou bem na hora de remover o produto. Mas ó, se isso acontecer, já não há motivo para você se desesperar. Eu trouxe uma dica do Catraca Livre para remover o esmalte de maneira bem fácil. Por mais estranho que pareça, usar base de unha para tirar o esmalte é um método quase infalível. Passe uma camada generosa de qualquer esmalte incolor sobre o produto que deseja remover e aguarde alguns segundos. Antes da base secar, esfregue as unhas com um algodão. O resultado é visível, hein? Daqui a pouquinho eu volto com mais dicas.

0: 8:36, 8:36, como vai você? Eu preciso saber da sua vida. Depois de mim tem Mag Viana, que hoje faz o Sabadão Show. Ele vai trazer as músicas mais pedidas, as músicas do passado, do presente e quem sabe até do futuro. Paulo Andrade amanhã no hashtag Domingo, no lugar de Mag Viana. Amanhã vai ter Papá, Paulo Andrade e Paulo Gomes. Veja se dá certo. E hoje eu estou perguntando esses incentivos dos governos municipais, estadual e também federal, em que dá uma graninha para poder a galera não abandonar as escolas. Você concorda ou desconcorda?
1: Santarini, falar a verdade, eu sou contra, velho. Eu acho que você incentivar as crianças a querer a coisa só em cima de dinheiro, já incentivando a achar que tudo na vida é só dinheiro, dinheiro, dinheiro. O incentivo tem que vir da pessoa e saber que dinheiro não é tudo na vida, não. Isso aí está sendo um mau exemplo. Incentivar as pessoas só em cima do dinheiro. É através disso aí que eu, para mim, onde existe a corrupção, achar que tudo na vida é só dinheiro. E o incentivo da própria pessoa não vai existir nunca. Desde pequenininho já sendo mal incentivado.
0: Será que Meire concorda com você, filho?
2: Bom dia, Santarini. Eu concordo, sim, de aceitar, sim, esse dinheiro, porque quando eles estão para ganhar, o governo para ganhar, eles prometem mil coisas. Então, eu concordo, sim, se vem para todos. Então, sim, concordo, sim, que os alunos vá para a escola, que ele receba esse pé de meia.
0: Valeu, porque está muito grande o dela, o sistema corta. Eu vi aí na propaganda eleitoral, eu tô no quinto mandato, quero continuar. Eu, se eu fosse assessor dele, tirava essa coisa. Quinto mandato como deputado e quer o sexto. 8:38, 8:38. É, mas cada cabeça um guia, né? Fazer o quê?
3: Família abençoado por Jesus, que Amém. Deus por vocês toda de graça e benção. Santarino, eu concordo. Essa lei aí, sabe por quê? Porque quantas crianças tem que às vezes não tem nenhuma roupinha para ir pra escola. E através da merenda, como você falou, é verdade mesmo. Que Deus abençoe nosso dia.
0: Amém. Hoje eu tô no espírito infantil.
4: Carinho, bom dia.
0: Bom
4: aqui
0: dia.
4: É Aurora da Fazenda 5.
0: E aí?
4: Com relação à pergunta aí que você está fazendo, eu concordo. Eu sei que precisa ser ajustado, precisa ser mais fiscalizado e precisa também os empresários dar oportunidade às pessoas. Principalmente de baixa renda. Agora é muito fácil aqueles que é dono do poder criticar, né? É fácil porque eles não sabem o quantas pessoas precisam e quantas pessoas pobres tem nesse país sem oportunidade.
0: Muito bem, muito obrigado, querida. Outra.
5: Bom dia, Santarém. De certa forma, não deixa de ser uma ajuda. Mas para ficar melhor, seria bom investir em curso superior, né? Qualificado, porque tem jovens que concluem o ensino médio e após a conclusão fica desnorteado, sem saber

0: fazer, né?
1: Uhum.
0: Ah, eu acho que seria melhor.
1: É, tem a questão do primeiro emprego, né? Mas não alcança todos, né? Alcança algumas. Outra pessoa?
2: Bom dia, Santarini.
1: Bom
2: eu
1: dia.
2: Concordo, porque pagando pé de meia, incentivo o aluno ir pra escola, né? O que quer estudar e o que não quer, e pelo menos uma ajuda para eles, que muitos jovens, adolescentes, saem da escola para ir trabalhar, porque a mãe é fraca. Então, eu concordo. Eles não eram nem para dar 200, era para dar mais, porque os jovens tudo votam nesses deputados. Então, eu concordo, eles têm que pagarem mesmo.
1: Pronto. Agora vem de Capricórnio, de 22 de dezembro a 20 de janeiro. Alexa, previsão para Capricórnio.
3: Aqui está o horóscopo de hoje para Capricórnio. Hoje, Capricórnio, os astros incentivam a prudência financeira. Uma potencial oportunidade econômica pode aparecer, mas é importante abordá-la com cautela. Reavalie suas estratégias de orçamento para garantir estabilidade. Considere discutir suas metas financeiras com seus entes queridos para alinhar suas visões. Emocionalmente, permanecer centrado ajudará você a lidar com qualquer estresse financeiro. Use este fim de semana para refletir e planejar seu futuro financeiro.
1: Muito bem, Capricórnio. Deixa eu ver aqui qual é sua trinca da sorte. Cadê Capricórnio aqui, Capricórnio? A trinca da sorte é o 9, 27, o 36, a cor, o amarelo. Agora é a vez do Aquário, de 21 de janeiro a 19 de fevereiro. Alexa, previsão para Aquário.
3: Aqui está o horóscopo de hoje para Aquário. À medida que o fim de semana se desenrola, Aquário, priorize o autocuidado. A influência planetária incentiva você a equilibrar a saúde mental e física. Passe tempo ao ar livre ou envolva-se em atividades que estimulem sua mente e corpo. Não hesite em entrar em contato com seus entes queridos, as conexões emocionais trarão conforto. Reserve um tempo para relaxar, recarregar as energias e refletir sobre seus objetivos. Este é um dia para cuidar de si e de seus relacionamentos.
1: Muito bem. Muito, olha, promoção, inscrição acabou. Vê se vocês conseguem lá de um jeito no Instagram da rádio. Só é seguir. Esse foi quem? Quem foi esse? Aquário. Aquário, sua cor para hoje é o roxo. A trinca da sorte, o 2, o 30 e o 57. Agora, por último, peixes, que nasce entre 20 de fevereiro a 20 de março. Alexa, previsão para peixes.
3: Aqui está o horóscopo de hoje para peixes. Hoje é um ótimo dia para você, peixes. Os planetas estão alinhados a seu favor, incentivando a criatividade e o relaxamento. Passe tempo com pessoas próximas, buscando conexões emocionais que elevem seu espírito. Dedique-se a atividades artísticas ou faça uma caminhada tranquila na natureza para se renovar. Neste fim de semana, foque no bem-estar, talvez experimente yoga ou meditação. Aproveite as alegrias simples e permita que sua intuição guie em experiências gratificantes. Aproveite.
1: Ó, oh, toda hora. Aproveite. Aproveite, hein? Aproveite! Rosa é a cor do peixe. É pisciniano, ó, pisciniana, acho que é isso. 20, 45 e 54, a trinca da sorte. Horóscopo volta sábado que vem.
4: Peixe, eu quero bem.
5: Câncer.
4: Você de câncer, e é meu bem.
5: Câncer.
4: Você de câncer.
1: Podia mudar esse signo, né? Câncer. Palavra pesada. Oxe, oxe, oxe. Não é não? Vou mandar lá os caras lá do... Depois do intervalo...

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1: Oito e quarenta e sete. Aí outra coisa que eu não faria, já trabalhei com isso, né? Você, mesmo sendo pro negativo, você repetir o nome do opositor, que na cabeça das pessoas o áudio funciona de uma forma muito penetrante, sabe? Compre batom, lembram? Compre batom, eu quero a minha Calói. Essas coisas assim, esses macetezinhos que são importantes, principalmente na política. Joelma, que não é do... Como é o nome daquela banda?
2: Bom dia, meu amigo Santana.
1: Bom dia.
2: Eu concordo sim, porque independente de como eles vão gastar, vai da consciência de cada um. Mas ajuda muitos que precisam de verdade. Às vezes quer comprar um tênis, né? Uma farda, que às vezes falta também para entrega. Então já ajuda em muita coisa.
1: Muito bem, valeu, Joel. Minha Maria Ribeiro, Calypso, né, Joel?
3: Bom dia, Santarém.
1: Bom dia.
3: Eu concordo sim de dar o dinheiro para os alunos estudar, porque os políticos passam o ano todo pegando nosso dinheiro, dizendo que é de imposto dali, imposto dacolá, comendo lagosta, caviar, essas coisas, com nosso dinheiro. E depois, na hora de ajudar uma criança, as pessoas ainda ficam achando que não deveria. Deve sim, isso daí é mais do que legal. Tinha que dar até mais do que isso. Essa é a minha opinião.
1: Claro, e nós respeita. Ora essa, Omisquar. Olha, deixa eu explicar aqui o babado que muita gente não entende, né? Tem gente que é recente ouvinte da rádio, tem gente que veio pra Pombal, né? Recente. Tem gente que ouviu pela primeira vez, gostou e tá ouvindo de novo, blá, blá, blá, blá. Essa nossa brincadeira, todos os sábados, a gente vai dando dicas, vai acrescentando. A gente vai somando com o sábado passado. Por exemplo, hoje vale R$200 para quem acertar. 200 no Pix. Eu mando aqui para João manda o Pix direto para quem acertar as dicas do Mochila nas Costas de Santo. Então, para quem nunca fez, a gente vai, hoje, por exemplo, vou dar mais 3 dicas. Hoje é possível que saia. Na semana passada, uma pessoa acertou o nome, só que ela respondeu depois do toque do 10 segundos. Então é importante vocês ouvirem esse toque aqui, ó. Esse toque aqui, ó. Você só começa, você não manda antes desse toque, ó, quando começar, ó. 3, 4, 5, 6, 7, 8, 9, 10. Ainda tem mais um de quebra. 11 segundos praticamente você tem para responder. Então já fica com o dedinho engatilhado. Assim que eu responder, que eu perguntar a última, você aí, burucutu, aperta o dedinho e manda para cá. Por falar nisso, a promoção do Pix, do aniversário da Rádio Pombal, as inscrições terminaram ontem. Então não se faz mais. Quem escreveu, escreveu. E segunda-feira tem?
4: No Pinga Fogo vai anunciar o ganhador.
1: Amanhã, segunda-feira, quem tá falando aqui é Dona Júlia. Ela mora na rua Caprisquiano José. Como é o nome daquela rua? Nem ela sabe, aí tá Jesus.
4: Rua Antônio Rodrigues Pereira.
1: Antônio Rodrigues Pereira. É na mesma rua do negócio de tomar uma?
4: Zé da Flor.
1: Zé da Flor. Ela mora cá na casa de baixo. É uma casa amarela, né? Todo dia eu passo na sua
4: já
1: porta.
4: Já teve meu endereço?
1: É, pra ir lá, qualquer coisa, lhe pedir.
4: Não.
1: Buscar o Pix. Essa é a nossa querida Júlia. Parabéns, essa semana foi dia do estagiário.
4: Ah, obrigada.
1: Parabéns, viu? Pretende ser o quê da vida? Não queria ser locutora, não.
4: Estou estudando pedagogia.
1: Pedagogia? Vai ser pró, é? Você tem jeito de professora de química, de física.
4: Não tem marca na minha área, não.
1: É, tá vendo? Fazendo pedagogia é uma boa coisa. Eu tenho que fazer letras. Meu sonho de bater as caçuletas, eu quero fazer letras. Adoro falar português. Português nós já sabemos, com o tempo nós adquire. Gostou da frase? Pois é, vamos lá, gente, se prepare aí, porque tá na hora. Depois de mim vem quem? Vem Mark Viana. Mark Viana. Ah, peraí, tá querendo o número da moça da fralda. Peraí que eu vou resolver aqui, viu? Peraí, já mando logo. Peraí. Cadê? Eu mandei pra Ana. Eu vou mandar pra você também. Uma pessoa que pediu umas fraldas aí. Cadê Ana? Uou, aqui, Ana Carmo. Aí eu colo aqui, tá vendo? Eu não pude digitar, eu vou pra aqui. Paraná, copio e mando pra você. Esse é o número dela aí, ó. Valeu? Pronto. Vamos ao nosso, vamos à nossa brincadeira, hein? Vale R$200 no Pix. O pessoal tá lá, bora, você não tá entendendo? Enrolação da peste. Olha, vamos lá. Vamos lá, primeira dica, hein? Valendo a primeira dica, primeira vinhetinha.

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1: Artigo de amarinho item na Nordeste estofados. Não vai ajudar muita coisa. Muito usado na costura. Ele serve para enfeitar ou unir. É muito usado também na bijuteria e no artesanato. Outra dica: madre pérola natural. Outra dica também no trevo. A resposta é... Peraí, não responda agora não. É agora. Vamos lá. Lanterna, crochê, pieta, tacela, fecho de cocheta, ostreira, zip, pente, alfinete, miçanga, passarela do samba, pagode, harmonia do samba, passante, botão, já foi. Acabou. Quem responder daí pra ele não vale mais. Gente, tá fácil demais.
2: Bota lá,
1: deixa eu ver. Olha, agulha, linha, nylon, agulha, gesso, o quê? Pérola.
2: Cordão.
1: Costina, fita.
2: Lá no nome verdadeiro, qual é? Bota lá pra nós conferir.
1: E ela acertou? Ah, essa aqui?
2: Uhum.
1: Teve alguém?
2: Uhum.
1: Não teve não.
2: Aqui.
1: Acertou? É, acertou, né? Acertou, mas não é, só é uma palavra só, gente.
2: Ué.
1: Uma que colocou, mas colocou outra palavra. Eu não quero saber da segunda, é a palavra só. Não é guarda-chuva, eu quero guarda. Eu não quero a chuva. Se a resposta fosse. Então, sábado que vem, 250. Obrigado, Julinha. Vem aí, Mark Viana, sabadão show. Eu tô montando no porco. Volto segunda-feira, 6, com Voz da Cidade, ao lado de Kleber e Tony Santos. Você sabe a chave do sucesso? Porque eu não sei, mas sei que a chave do fracasso é querer agradar a todos. Tem umas notícias aí do namorado de Marquezine aí, que vocês vão saber numa fofoca aí. E por último, Gilmar Gama canta Vida Boa, a música tema do Santarini. Eu volto segunda-feira. Deus te abençoe, te guarde e te faça feliz.

Chegando o Tititi da Fama. Tudo o que está acontecendo no mundo dos famosos, eu conto agora pra você. Namorado de Bruna Marquezine, Shawn Mendes revela que montou estúdio no Brasil. Parece que Shawn Mendes não pretende ir embora do Brasil tão cedo. Namorando Bruna Marquezine, o cantor canadense está no país há 3 meses e revelou que montou um estúdio para trabalhar. Estou montando um estúdio no Brasil há algum tempo. Então, estou indo para lá hoje. É o primeiro dia de trabalho no meu próximo álbum. E é nisso que estou trabalhando. Vamos aguardar. E que legal, né, gente? Montou um estúdio aqui no Brasil. Deve ficar por aqui por mais tempo, viu? Em menos de um ano, Yasmin Souto decidiu deixar a timidez de lado e investir em uma nova profissão. Formada em marketing, a filha da atriz Lissandra Souto e do ex-jogador de vôlei Tandy, vê agora sua carreira de modelo decolar em tão pouco tempo. A jovem de 26 anos assinou um contrato com uma grande agência, a maior da América Latina, que tem em seu cast top models como Ana Beatriz Barros, Isabel Goulart, entre outras. Desde então, ela vem posando para vários editoriais e participando de muitas campanhas. Parabéns pra ela, né, gente?

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7: Opa, agora 9:03. E aí, turma? E aí, tropa? Tudo certo? Bom sábado pra todo mundo. Sábado! Sábado chegou! Alô, meu povo! Hoje não é dia de cara feia, não! Hoje não é dia de reclamação. Hoje é dia de levantar a cabeça, botar um sorriso no rosto e dizer: eu tô vivo! Isso, claro, é motivo pra festa! Olha que dia bonito lá fora. Já praticou a atividade física hoje? Eu já corri. Sol tá brilhando, tá forte, o céu tá aberto e o coração da gente tem que estar do mesmo jeito. Sábado é dia de café reforçado. Hoje foi um cuscuzinho de massa moída com ovos de galinha caipira, café com leite e tá tudo certo. É dia de encontrar amigo, é dia de ligar pra mãe, é dia de botar aquela música alta e cantar mesmo desafinado, ouvindo a Rádio Pomba FM, que ninguém tá te julgando não. Hoje é sábado, hoje é dia de festa. O sabadão tá começando. Hoje abraça forte, hoje dá risada alta, hoje agradece pelo pão na mesa, pela saúde, pela família, pelos amigos que ficaram. Levanta dessa cadeira, vai viver seu sábado, que seu sábado seja leve como abraço de criança, gostoso como cheiro de bolo no forno e feliz como o coração que ama. Vai ser um sabadão abençoado e feliz aqui na 99.1.
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7: Essa é a rádio, meu povo. Simbora até as 2 da tarde.
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0: Você é doido, gostoso demais. A gente começou bem o nosso sábado aí, agitando com a banda Mel do Brasil, top número um.
1: Por cá, baby, curtindo o seu programa aí, meu brother. É isso aí. Tamo junto.
0: Valeu, Paulinho, lá no Alto Santo Antônio. Um abraço, valeu, Paulinho. 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
6: Agora 9:19. Mark Viana mandou um alô aí pra meus amigos, podadores, pessoal que trabalha aí na Secretaria do Meio Ambiente. Manda um alô pra minha avó Carmelita na rua Miguel Calmon, minha mãe Dilma na Fazenda Cascalheira. Valeu, turma do Pombalzinho, um forte abraço, sempre na escuta. Ronaldinho Santista, Ronaldinho do Bar, o homem da feijoada mais gostosa de Ribeira do Pombal, na Avenida E. Valeu, Ronaldinho. E o Jefferson, não, o Gelval. Tem que, Gelval, tá? Jefferson Gelval. Vamos que vamos, tomar uma gelada às no... Já estão tomando então, no sítio da Fazenda do Buzeiro, toca a música do Chiclete com Banana, oferecendo para todos que estão na escuta. Vamos de Chiclete, na verdade Bel Marx, né? Bel Marx aqui no Sabadão Show 9:20. Bom dia. Bom dia.

0: 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Muito bem, 9900-1817 para você escolher a sua música, para você mandar o seu alô. Quem é que tá aniversariando hoje? Tem alguém conhecido, assim, alguém? Manda para cá o aniversariante aí do dia, né, da família. É, nós temos ouvintes lá em Cipó, e como temos, né? O Edivânio tá pedindo música da Calcinha Preta. A gente vai tocar Calcinha Preta. Tô mandando áudios também aqui que nós vamos ouvir já já. Não esqueça, para você participar aqui do Sabadão Show, essa festa no seu rádio, é pelo 9900-1817.
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0: valeu, valeu, 9:35, você aí que tá aí no sítio, né? Gostoso, um sabadão assim pra ficar de boa, mas tem muita gente trabalhando, nossos amigos, irmãos, comerciários aí trabalhando nesse sabadão, valeu a faxina, a dona de casa, as amigas que trabalham aí, né? Como diaristas, valeu, turma, valeu, essa música é massa aí pro nosso ouvinte que pediu Calcinha Preta, na verdade eu gosto dessa música que tem um trava-língua assim que é bacana, a música é boa, uma das melhores da Calcinha Preta, que pra mim é a melhor banda de forró que existe. Sei pra vocês.
1: Fã da banda Calcinha Preta.
0: Eu sou fã da banda Calcinha Preta.
1: Declara seu amor e vira manchete de jornais. É o que você vai ouvir agora.

0: forró das antigas, galera gosta, desejo banda magnífico. É, o Sabadão Show até as 2 da tarde. Faltam 14 minutinhos para as 10. Nossos ouvintes aí por toda a região, temos ouvintes em todas as cidades aqui da região.
1: Bom dia, meu amigo Marco Viana, que é Nicos de Ribeiro do Amparo. Marco Viana, toca a música de Nino Coutinho Fazão 30 e qualquer uma das antigas. Ofereço para todos vocês daí, rádio, da Rádio 10 da Bahia. Valeu, meus amigos.
2: Ô Mark, bom dia.
0: Bom dia.
2: Você bota uma música pra mim. Essa música que canta um dererê, vem tipo de pernela e esse Brandão que canta. Se for, você bota aí pra ouvir esse samba, viu? Obrigado.
0: Eu acho que a música que você se refere é Eliana de Lima. Eu acho.
3: Bom dia, meu querido dia. Amigo. Eu gostaria de parabenizar a minha amiga Zélia Bittencourt, que está aniversariando hoje. Que Deus dê muita saúde.
0: Parabéns.
3: E paz, força. Que ela continue sendo essa pessoa maravilhosa que ela é, que ela não mude nunca. Tudo de bom na vida dela. Se possível, eu gostaria de pedir a música de Raul Seixas, Água Viva.
0: Valeu, querido. Um abraço aí para aniversariante do dia.
4: Bom dia. Aqui eu sou Helena.
0: Tá chorando?
4: Moro na rua Júlio Guerra de Almeida. Eu gostaria que você anunciasse um cachorrinho.
0: Meu Deus.
4: Daqui, sair daqui de frente do ponto de táxi da Moto Brasil. A minha filha desceu aqui na escada e ele sumiu de repente. É aqui onde tem o açougue aqui embaixo. O nome dele é Zeca. Eu peço que, em nome do Senhor Jesus, que pegou meu cachorrinho, traga, me entregar. Ele é tudo na minha vida, é a alegria de minha casa.
0: Meu Deus, que desespero aí dessa senhora, viu? Porque o cachorrinho sumiu. Realmente, quando a pessoa se apega, cria, né, um carinho assim especial. É bonito isso aí. Rapaz, desabou em chorar. Aí a dona Helena. Diga aí, dona Helena, qual é a raça, características do cachorro, pra ver se a gente consegue ajudar, porque senão, tô vendo a hora. É mole, mulher chorando copiosamente, porque o Zeca, ó, escafedeu-se, se picou. Manda aí as características do cachorro pra gente ver se consegue ajudar.
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0: preparada, Natan. Natanzinho Lima, Sonho de Amor. Sábado maravilhoso, 10 horas e 2 minutos, 10 e 2. Bom dia! Valeu, mandar um abraço aí pra Vânia na Vila Operária, ela pediu música do Seu Desejo. Vânia na Vila Operária, um abraço a toda a turma, nossa audiência gigante, pessoal aí do supermercado Dois Irmãos Unidos, valeu, Renivan, toda a turma, um abraço, bom final de semana.
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Aí Felipe Murta disse, olha, toca Zezé de Camargo, toca Mirosmar, que eu já vou abrir a primeira. A primeira de quantas? De umas 50? É por aí. Sabadão é pra isso, curtir a Pomba FM e tomar gelada. Tem cerveja aí? E tá gelada? Manda pra cá.

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Eduardo Luiz, um abraço. Será que Gagal tá morando aí no raso da marcação? Gente boa, vizinho bom. Só se for tomar umas, é palmeirense. Palmeirense você sabe como é, né? Valeu, valeu Eduardo. Um abraço à turma aí do raso da marcação. Meu amigo Gagal, filho do seu Inácio, um abraço. 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

Aí o gigante Léo Santana. Teivas, Balacubacu. Com Bau FM agora. 10 horas e 36 minutos. Quer que tem reclamação de que água aonde? Logrado 1, sofrendo com falta d'água. Minha casa tem um mês que chegou. Aí fica difícil. Depende de uma caixa d'água. Sem falar que chega água. Tá bom, então vê aí o pessoal do Logrador, o que é que tá acontecendo, que a nossa amiga tá reclamando aqui, falta d'água, valeu? Por favor. Olha, foi perdida uma chave de um... Cadê? Ah, tá aqui. Deixa eu ver se a gente consegue ajudar. Uma chave de uma Toyota SW4, um controle com 5 botões, importante pro proprietário, né, esse controle. Essa chave foi perdida mais ou menos entre a oficina do Ramon e o fundo aqui da Rádio Pombal FM, nesse trajeto. Quem encontrar e entregar, pode sinalizar aqui para a rádio, pode entrar em contato com o número que eu vou passar agora, 999997364, que inclusive o dono vai recompensar. Se você encontrou essa chave, por favor, sinaliza aqui pra gente, pode deixar na rádio ou pede o número do proprietário que a gente encaminha. 10 horas e 38 minutinhos, daqui a pouquinho, as melhores, as mais pedidas da semana. Hoje, horário eleitoral, a partir do meio-dia, nós temos esse compromisso, né, que é uma possibilidade, uma opção de conhecermos os nossos candidatos, as pretensões, né? Os programas de governo, o que é que eles pensam, o que é que eles pensam para o nosso país. Primeiro programa ontem do que eu vi é basicamente mais apresentação e acusação, e um fala, é bom, difícil a gente, né, cobrar isso, mas devemos cobrar, que seja mais num campo propositivo, né? Um debate mais civilizado, um debate, né? Ficar acusando outro e xingo outro, e aí complicado, mas eles têm uma plataforma e uma opção realmente interessante, que é falar 25 minutos diariamente, de segunda a sábado, no rádio, rádio que é fortíssimo, e eles não podem, na minha opinião, né, desperdiçar essa oportunidade. Vamos continuar balançando, sacudindo ao som da Rádio Pombal FM aqui no seu sabadão.

0: sábado.
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5: Agora faltam 9 minutinhos para as 11. Hoje, dia 29 de agosto, hoje é dia de combate ao fumo. Olha, não existe idade ou momento certo para parar de fumar. Abandonar o hábito traz benefícios em qualquer fase da vida, nunca é tarde. E permite tratar seus efeitos para viver com mais saúde. E aí a gente sabe que enfisema pulmonar, bronquite crônica ou até um câncer de pulmão. Então, não dá para você vacilar, eu sei que é difícil, mas os impactos do cigarro é um negócio terrível, tá? Então, hoje é um dia de reflexão, da gente trabalhar muito e da gente tentar ajudar as pessoas, né? São doenças, são várias doenças que o cigarro provoca e que não levam à morte imediata, mas é bom você tomar essa iniciativa, esse esforço e com certeza parar de fumar. É muito prejudicial, é muito, seja charuto, cachimbo, rapé, cigarro tradicional, diz que esse eletrônico é terrível. Então, pelo amor de Deus, 7 minutinhos para as 11. Bom dia, bom dia, bom dia, Sabadão Show!

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isso, vamos nessa. O nosso programa vai até as 14h, o Sabadão Show, e para você participar, 99001817. Você pede a sua música, manda aquele alô. Tem até aqui um documento que foi perdido, né? Do Gilmar Francisco Jesus Júnior. Perdeu uma carteira preta com todos os documentos na manhã deste sábado, nas proximidades Vila Operária e Trevo, aqui da BR-410, tá bom? Se você encontrou, se tiver alguma informação, passa aqui pra gente, por favor. Eu tenho o número aqui do Gilmar Francisco Jesus Júnior. Perdeu seus documentos, esteve aqui na recepção da rádio, a procura não chegou por enquanto. Vamos torcer pra alguém encontrar e deixar aqui na rádio. 11h01.

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11: 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Agora 11 horas e 20 minutos, excepcionalmente hoje, né, por conta do horário eleitoral ao meio-dia, as melhores, as músicas mais tocadas, solicitadas durante a semana, as melhores serão exibidas ou veiculadas a partir da 1 da tarde, combinado assim?

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1: Valeu, olha, foi perdida uma chave de uma Toyota SW4, um controle com 5 botões. O proprietário, o dono, né, está à procura e pede aí a ajuda de quem encontrou. Se alguém encontrar, sinalizar aqui para a Rádio Pomba FM, será gratificado, tá certo? Se você encontrou, vai receber uma recompensa. Então, deixa aqui na rádio ou ligue 99999-7364. Se você encontrou uma chave original de uma Toyota SW4. Daqui a pouquinho a gente volta com muito mais pra você.
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Tem que ficar atento aí pro horário eleitoral, que é daqui a pouquinho. 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
3: Opa, não perca a hora, faltam 12 minutinhos para o meio-dia aqui na Rádio Pombal FM, no Sabadão Show. Eu toda hora quero falar Estúdio 99, é o costume do cachimbo, né? Valeu, Clédia, eu vou ver se encontra aqui um espaço para a gente tocar a sua música, tá? A Clédia lá na Vila Operária oferecendo música pro filho e pro esposo. Valeu, Clédia, obrigado pela audiência, a turma aí da Vila Operária. Simbora, meu povo.
4: Quando o verão chega, a gente corre.
3: Verão chega já, né?
4: Soa pelo ar, né?
3: Acho que é dia 23 de setembro? Não. Sei não. Depois é primavera, né?
4: O verão chega.
3: É, depois do.

0: Jorge, no Sabadão Show. Massa demais, Filhos de Jorge, na Pombal. Daqui a pouquinho, horário eleitoral, no rádio. Já, já. E aí, depois do horário eleitoral, retomamos aqui o nosso Sabadão Show com muito sucesso, com muita música, com muito agito no seu sabadão.
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18: Agora 12 horas e 25 minutinhos. Boa tarde. Para você de casa, você do trabalho, retomamos o nosso sabadão show. Porque eu falei que é domingo hoje, foi? Eu me atrapalhei, hoje é sábado. Amanhã tem hashtag domingo depois da missa, tá bom? 12h25, retomamos aqui o nosso sabadão show.
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1: 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A partir da 1 da tarde, as músicas mais tocadas durante a semana, claro que na concepção do ouvinte, no gosto do ouvinte e nosso também. Então, já, a partir da 1 da tarde, amanhã tem a missa, amanhã tem a Santa Missa, depois tem o hashtag Domingo, você não pode perder, amanhã vai ser com Paulo Andrade, viu?
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0: a composição dessa música traz uma história trágica de um compositor jovem, amigo de Caetano Veloso. Ele morreu muito jovem. Caetano foi visitar os pais, e os pais tristes numa tarde. É mais ou menos isso. E ele chorando, os pais chorando, e serviram para ele uma cajuína, que é uma bebida, um suco de caju que tem muito lá no Piauí. Aí a genialidade de Caetano diz tudo, né? E aí, tudo bem, tudo certo? Vamos, daqui a pouquinho. Dá pra tocar, mas não. Agora nós vamos para as 10 músicas mais tocadas durante a semana aqui na programação da Rádio Pomba FM. Diga aí, amiga.
1: Mark, boa tarde. Tudo bem? Amigo, essa música que tá tocando agora, quem é que tá cantando?
0: É Gilberto Gil, princesa. Gilberto Gil, versão de I Just Called to Say I Love You. Só chamei porque te amo. Nessa que você tá falando? Se foi Gilberto Gil, a gente volta daqui a pouquinho com muito mais aqui na Rádio Pombal FM. Sabadão Show!
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12: E aí, tudo certo? 1 e 4, o governo federal criou um plano de preparação para enfrentar os possíveis impactos do El Niño. Inclusive, teve reunião a semana passada em Brasília para discutir isso. Os efeitos do El Niño vai variar conforme a região. Para nós, não precisa nem falar, né? É seca, aumento do calor. Então, nós é seca, aumento do calor. Norte e centro-oeste podem enfrentar estiagem e queimadas. Sul, previsão de chuvas fortes e risco de inundações. É isso. Inclusive, entre os riscos estão problemas provocados por temperaturas extremas, doenças respiratórias, enfermidades transmitidas por vetores, impactos da poluição, desnutrição e efeitos sobre saúde mental. Então, assim, a gente já começa a sentir, né, um calor já mais intenso aqui em Ribeira do Pombal, na região do nosso semiárido, com mais de 600 mortos já confirmados. Deve ter muita gente desaparecida ainda. Eu não paro de chegar nas minhas redes sociais, imagens, vídeos do Nepal. Vai precisar de bilhões de dólares para a reconstrução. Rapaz, que tragédia, com 616 mortos. Não, 623. Quase 3 mil pessoas continuam desaparecidas. É brincadeira, rapaz. Meu Deus. Oremos pelos nossos irmãos do Nepal. Que tragédia, viu? As imagens são pesadíssimas. Meu Deus. Só oração mesmo. Vamos lá. agora sim, as músicas mais tocadas durante a semana aqui no Sabadão Show.
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0: É seu desejo, eu aceito aqui entre as mais tocadas. Essa foi a nona posição, seu desejo. Vitória joga daqui a pouquinho às 18h30 contra o Atlético em Minas. Nossa, 25ª rodada da Série A, tentando reencontrar o caminho das vitórias. O Vitória que jogando fora de casa, é ruim, viu? Pense. Vitória ocupa a 12ª colocação com 29 pontos. O Atlético aparece em nono com 33. Então, Vitória, porque assim, se o Vitória perder esse jogo, parece que ele está a 5 pontos na frente aí do primeiro na zona de rebaixamento. Então, assim, está em 12º, mas a distância para o primeiro que está na zona de rebaixamento é bem assim, uma linha tênue, né? Entre os primeiros e os últimos. O campeonato, até comentei ontem isso aqui. O time conseguir 2 vitórias já dá um pulo. O campeonato está muito disputado e o Vitória tem esse jogo difícil contra o Atlético de Minas, e principalmente porque o Vitória acho que não venceu um jogo, acho que conseguiu 2 empates jogando fora do Barradão. Tudo bem que no Barradão a torcida vai acabar aqui se enervando, né? E deixa de comparecer. Tem que beliscar alguma coisa fora, tem que conseguir uma vitória para se garantir. Nossa luta agora é não cair. Esse negócio de talvez aí se jogar muito uma Sul-Americana. Libertadores não dá pro Vitória não. Pra Copa do Brasil, perdemos o primeiro jogo pro Vasco 1-0. Temos condições de reverter e buscar essa classificação para semifinais da Copa do Brasil. E aí a gente vai enfrentar muito provavelmente o Palmeiras, que venceu o Santos por 3-0. Palmeiras vai jogar lá na Vila Belmiro, mas com uma vantagem considerável. Você sabe que esporte é aqui, né? A gente gosta, e o esporte, nós comunicadores da Pomba FM, a gente dá os nossos pitacos. A gente volta daqui a pouquinho com a 8ª posição. Não vou adiantar, não.
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5: Beleza, oitava é isso? É. Oitava. Vamos pra oitava posição de hoje. A dupla feminina, a melhor dupla sertaneja do Brasil. Dupla feminina, a top. É Maiara e Maraíza. Já assistiu o show? Tocou aqui em Ribeira do Pombal e as meninas são boas. Vamos lá, 1:19. Boa tarde. Simbora, o Sabadão Show. Com muita animação, com muita música. Final de semana é aqui. Amanhã tem hashtag Domingo com Paulo Andrade. Não perca depois da missa.

0: vozinho gostoso da Nara.
1: Queria pedir só uma palhinha. Só uma palhinha daquela.
2: Opa, João.
1: Eu sinto falta de você. 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Mas não perdi. Só refrãozinho.

0: salva de palmas pra Pablo aí.
1: Obrigado, pra nós.
0: Pablo agora é um cidadão de Serrita, da vazinha dos Gomes, da família.
1: Obrigado.
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0: sexta colocada, Calma Paz, Gig e Peace. A sexta, a sétima, João Gomes e Pablo, I Love You Baby, Vou Te Procurar. E a oitava, Mari Maraíza, Me Esqueça Se For Capaz. Eu estava vendo aqui um texto e hoje pela manhã eu recebi, sei lá quem foi que me... O algoritmo, né, deve ter sido uma música de política tão ofensiva, velho. Porque ela disse que parece que não gosta de dingo. Já eu gosto quando o dingo é inofensivo. Eu gosto, acho bacana, acho bonito, acho... Mas eu vi um dingo, velho. Você é doido. Aí ela já é a favor, parece, do showmice. Eu tô, sou terminantemente contra. Acho contra. Tá bem, tem vezes que enjoa aquele jingo só toda hora. Mas tem... Mas fizeram um jingo mais ofensivo, velho. E rodando aí na internet a torto e a direito, ó. Rodando ofensivo. Aqui na Bahia, contra um candidato a governo. Negócio só palavrão, só baixaria, mas chulo até o talo. Horrível, horrível. É, 1:32. 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A gente volta daqui a pouquinho com a quinta posição.
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0: Valeu, valeu. Você curtiu aí, Panda? Eu te seguro. Panda aqui na Rádio Pombal FM. Essa foi a quinta posição. Eu falei do Vitória e não falei do Bahia. Bahia joga amanhã contra o Internacional. Bahia que vem de um resultado assim, né? Pra torcida. Uma vitória contra o seu maior rival no Barradão. Então o Bahia tem a chance, inclusive, de... Porque o Bahia tá fazendo jogos ruins, dentro de casa. Então a chance é contra o Internacional, que está mal no campeonato, vem desfalcado. Então o Bahia tem toda a chance de melhorar a sua posição na tabela do Campeonato Brasileiro e encostar ainda mais nos primeiros colocados. Tristeza foi a violência que repercutiu no Brasil todo no último domingo no Barradão. Passei a semana toda pedindo paz, falando sobre esse absurdo. Então é torcida única, né? O futebol não é para aproximar, o futebol é para separar, pelo jeito é. Então parece que assim, a gente coloca a sociedade, nós colocamos que todo torcedor são inimigos, né? Então assim, fica você lá, então sei lá, mas do jeito que é e a selvageria que é aí esse mundo de torcida organizada, inclusive o secretário de Segurança Pública, Marcelo Werner, disse, ó, tem que se discutir essa questão de torcida organizada. Muitos marginais, arruaceiros e até bandidos se infiltram, né? Vamos aqui crucificar a torcida uniformizada, não. É a minoria, só que essa minoria, velho, complica. Quarta posição aqui nas mais da Rádio Pombal FM durante toda a semana.
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0: Quarta.

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2: Valeu, agora faltam 10 minutinhos para as 14h, já chegando no finalzinho aqui do nosso Sabadão Show. Nós estamos apresentando as músicas mais tocadas durante a semana. A 10ª colocada, As Lágrimas Vão Te Afogar, Razões e Emoções, Desejo, um medley da Tainá Bittencourt. A 9ª colocada, Eu Aceito Com Seu Desejo. A 8ª, Me Esqueça Se For Capaz, com Maiara e Maraíza. A 7ª colocada, Vou Te Procurar, I Love You Baby, João Gomes e Pablo. A 6ª colocada, Calma Paz, com Guigui Gueto e Piscirico. A 5ª colocada, Eu Te Seguro, com Panda. 4ª colocada, Saudade Top, Unha Pintada. A 3ª, Eclipse Total, Wesley Safadão e Silvânia Aquino. A 2ª colocada, vamos dizer assim, a vice-campeã, Rei Vaqueiro e Chão de Avião.
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3: Posso chamar mais uma participação aqui? Se eu cantar esse refrãozinho, você tem coragem de tomar uma dose pura agora ou não?

0: forte. Vem ele, é Xande Avião.
1: Bora, meu rei. Bora, meu gordinho. Que sucesso, meu irmão.
0: Agora nós, do Recife.

0: só pra fazer raiva. Meu irmão, parabéns, viu? Que sucesso, que coisa maravilhosa. Salve de palmas pra esse moleque que tá fazendo sucesso no Nordeste todo, no Brasil. Parabéns, meu irmão. Estamos precisando de cantores de forró como você.
1: Satisfação.
0: Eu sou seu fã demais.
1: Falei pra você mais cedo que, independente de qualquer coisa, a gente hoje, graças a Deus, eu sou muito grato a ele por a gente ter uma amizade, a gente ter um conhecimento, a gente se falar sempre. Mas de antemão, esse momento aqui pra mim tá sendo um sonho. É, receber você é como um cara que nem o Safadão, é pessoas que desde quando eu nem sonhava em cantar, eu já era fã e sonhava poder estar perto, e hoje Deus abençoe pra gente viver isso aqui. Obrigado.
2: É, foi demais. A segunda colocada de hoje, Rei Vaqueiro e Chão de Avião, dois nomes aí desse forró, vamos dizer assim, desse forró mais atual, né? Foi a segunda colocada, vamos para a primeira, encerrando o nosso sabadão. 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Muito obrigado a todos pelas participações. Você de casa, você do trabalho, você que curtiu o programa na íntegra, um pouquinho, um tiquinho só. Muito obrigado. E a programação segue líder absoluta em primeiríssimo lugar. Forte abraço. No próximo sábado, Paulo Andrade volta à titularidade do programa. Ele faz o hashtag amanhã, a gente inverte os papéis. No próximo domingo estarei apresentando o hashtag domingo. Forte abraço, boa tarde, final de semana maravilhoso, de paz, de muitas alegrias, de muito descanso, de muito agito para quem quer agitar. E segunda-feira, nosso próximo encontro aqui no Pinga Fogo com Edson Santarini. Valeu, turma! Valeu, primeiríssima de hoje!

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2: Não tem jeito, meu compadre. Vambora. Ela vacilou comigo, nós estamos aí, né? Tudo certo.

0: Nogueira!
1: Augusto Bugue!
0: Faz barulho, faz barulho!
1: Boa noite, gente!
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7: Essa aqui é a realidade de muitos casais.

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0: chamada Felicidade Lisboa. Aqui na sua frente.
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Ai, Carolzinha, onde você anda, menina? Manda um áudio pra vovó. O que que você anda aprontando, menina?

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0: Jogo Sabe Murilo, tamo junto.
1: Pô, que prazer estar aqui com vocês.
2: A gente terminou, ponto. Não.

0: Mari Fernandes, Fortaleza!
1: Muito obrigada, Fortaleza! Obrigada, amigo. Que pancada de música,
0: obrigado,
1: viu?
0: Mais uma vez. Sem palavras.
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0: E aí? Rola?
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0: a gente. Obrigada.
1: Obrigado, seus lindos.
2: Agora sim.
1: Obrigado.
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1: Você não tem nada pra fazer, não? Só fica enchendo meu saco. Meu Deus do céu.

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0: Murilo Huck,
1: muito barulho, senhores, Fortaleza!
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3: E o Soneto?

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1: Eu queria que vocês recebessem com muito carinho meu novo sobrinho. Ferrugem! Lá do Pombal, por favor!

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1: Por que foi me enviar essa história, hein? Logo agora, bebê.

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1: Gente, é mais uma do Xandão, hein? Xande Godói.

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1: 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Escuta essa canção aqui, ó. Sem mais ombra no coração de vocês. Eu digo assim, ó.
2: Oi, quem tá falando é a saudade.

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